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0: E Lelê!
1: Rick, obrigado pela presença.
0: Obrigado eu, companheiro. É,
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Olá, tudo bem? Bom dia! Bora começar a nossa semana de trabalho. Atenção, bronzetes de toda a região. Sejam bem-vindos!

0: dia! Excelente manhã pra você que tá ligado, curtindo o Botudo, delegado da audiência. E domingo é o dia de nós... A nossa arma está em nossas mãos. Domingo é dia de... Olha, inclusive, não brigue por política. Vote em quem você quiser. A política passa, meu amigo. Largue mão de ser louco. Eu ia falar largue mão de ser bocó, mas... Achei meio pesado. Eu tenho saudade do tempo que o voto era secreto antes das redes sociais, né? Nem sabia pra quem se ia votar, né? Agora o pessoal posta e tudo mais e tudo bem. Agora, o detalhe é o seguinte, não briguem por causa de política. A política passa, né? E você tá aí no dia a dia com as pessoas, vai brigar por causa disso, que bobagem. Gente, são 5 horas da manhã, 20 minutos, sejam todos bem-vindos. Eu sou o Bronze Ubatudo, o delegado da audiência pela 102 FM nessa manhã de segunda-feira, já na semana da reta final das eleições 2026 do primeiro turno. Não vamos brigar por causa de política, vamos contar piada de política. Uma vez que acabou que era candidato à reeleição numa cidade do interior. E um caboclo chegou lá e falou assim: viu, eu vim aqui pra pedir um serviço pro senhor. E ele, como era candidato à reeleição, não queria perder o voto. Falou: não, eu vou, o senhor vem amanhã 8 horas que eu vou arrumar o serviço pro senhor. Ele falou: só tem um detalhe, rapaz, eu preciso contar pro senhor, eu sofri um acidente e eu perdi o saco, rapaz. Eu falei: não tem problema, fala o seguinte, então o senhor vem amanhã. O senhor vem depois do almoço. Você vem depois do almoço? É, não, porque aqui o pessoal da prefeitura até antes do meio-dia só coça o saco, já que o senhor não tem. Aí o senhor vem de tarde. Bom dia. Gente, são 5 da manhã, 20 minutos. Atualizando as mensagens. Uma vez que o padre e o prefeito não se davam, cidade do interior, aí disse que morreu um burro. O padre pra... tirar uma onda com o prefeito, ligou lá, viu, o negócio é o seguinte, morreu um burro aqui na frente da igreja. Daí o prefeito disse assim: tá, mas não é o senhor que cuida dos mortos? Mas ficou um minuto em silêncio. Não, eu cuido dos mortos, mas é minha obrigação avisar os parentes. Essa piada também é do fundo do baú. Olha, a previsão do tempo diz que não vai chover hoje, segunda-feira. Vamos receber hoje os gerentes do Sicredi. Quem está passando o seu posto, meu amigo Giovanni Schneider, pro Lucas. 7h40 da manhã. 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Sicredi, bom dia. Olha a hora, 5h24 da manhã. Uma vez que piadas de político na reta final das eleições. Não, vamos brigar por causa de político. E dele é piada de político. Uma vez que o caboclo disse que caiu um avião e 3 caboclos viram a queda do avião, foram lá, rapaz, enterraram os caboclos. E daí logo chegou o helicóptero do bombeiro. Mas, ô pessoal, tudo bem, vocês viram o avião caindo? Vendo, a gente viu. E vocês sabem que era um avião de políticos, né? Cadê? Ah, enterramos tudo. Mas vocês têm certeza que estão todos mortos? É, tinha uns que levantavam a mão ali, mas você sabe como que é político, né? Tudo mentiroso. Bom dia! Quem acorda cedo, fala comigo aí, galera! O Newton Ruth, bom dia, Lizete, alô, Tora, Emanuel Rivas. O Valdelir, foi você que encontrei na rotatória ali, Valdelir, bom dia!
1: Fala, Bronze! Bom dia! Uma boa segunda-feira para todos nós. Que Deus nos abençoe. Que dê uma semana maravilhosa para cada um. Estamos aí ligadinho na programação. Tava indo para a rádio, né, Bronze? Teve ali no Posto Guapo. Um abraço, Bronze. Tudo de bom.
0: Tudo de bom, meu amigo Valdelir! Ó, deixa eu mandar um oi aqui pra Cedo Cascada, Deusira, tá ligado, Toninho, galera do Frigodasco, carne de verdade. Alô, Toninho, bom dia. O André tá ouvindo o botão, um abraço, André. Alô, nosso amigo Osmar, na sintonia, dona Neuza, sempre presa com o delegado. Alô, Nelton Rote, transporte escolar. Um abraço pra minha amiga Edna, lá em Cândido de Abreu, a região toda vai se ligando. Ótima semana pra todos. Bom dia. Sejam bem-vindos no programa do Botudo.

0: comida boa. Acorda, gente. Olha, Elisete. Urso, bora trabalhar, urso. Ei, Manoel Ribas, é o nosso amigo Tora.
1: Sou eu no caminho do meu.
0: Alô, tremendão, ligadão, curtindo o delegado. Já tem vídeos novos no nosso Instagram, @ Programa do Botudo. Segue nós aí, ó. Alô, Solano, lá em Santa Catarina, é Pomerode na audiência. Alô, Pomerode, acorda, gente. 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Olha a hora, 5:30 da manhã. 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Olha as informações aqui do Clima Tempo para hoje, inclusive o sul do país enfrentando fortes temporais, Rio Grande do Sul, Santa Catarina e ontem algumas cidades do Paraná também, né, tiveram chuva com fortes ventos, granizo aqui na nossa região próxima de Pitanga, Pinhão, algumas regiões do interior, granizos inclusive maiores do que um ovo de galinha, uma coisa de louco. Gente, 5:30, vamos levantar. Bom dia pra quem acorda com o delegado da audiência esteja preso.
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0: 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Vamos levantar que é segunda-feira, gurizada, fala bom dia pra mim, Walter.
18: Bom dia, bom dia, bom dia, bom dia, Bronze.
0: Bom dia, Walter. Alô, Foz do Iguaçu. Tome guardada, Walter. Dá bom dia pra mim, de novo.
18: Bom dia, bom dia, bom dia, bom dia, Bronze. Bom dia.
0: Tá na hora de acordar, 5:34 da manhã, Guarapuava, ouve o delegado, alô, Carlos Freitas em Guarapuava, 18 graus de temperatura em Guarapuava nesse momento. Bom dia!

0: Aí um candidato encontrou uma moça na praia e falou assim: por você eu roubo os raios de sol e lhe entrego. Aí você, ai, vocês sempre trabalhando. Tá na hora, meu povo, de acordar. Bom dia. Falando em vício, uma vez a bichinha viu um caboclo fumando, viu, o tremendão? Falou assim: ai, que bicho horrível. Ah, bonito é o teu, né?
1: E eu tô feliz demais pra trabalhar com você.
0: Alô, Mário, tudo bem? Tudo bem. De preço. Cara. Ui!
1: Nós.
0: Alô, Luiz Carlos, como é que você tá? Inclusive, o Bruno, do Bruno e Marrone, ele fez uma postagem, inclusive eu postei lá nas minhas redes, da arroba programa do Bruno e Luiz Carlos. Segue lá. Ele disse que o rádio da cozinha ligou sozinho e o detalhe, estava tocando uma música do Rick Renner.
2: Ninguém vai poder dizer.
0: Ele falou que foi um sinal.
2: Agora.
0: Que o Rick está bem. Tá na hora, 5h44. Bom dia!

0: Olha, inclusive, esse CD é aquele que tem a capa preto e branco. Maravilhoso, hein? Não tem uma música ruim nesse CD. Não tem uma música ruim. Bom dia! Alô, Marinalva, um abraço pra você, queridona. O Nelson Tez, eu quero trazer teu chapéu agora de tarde, rapaz. Pois eu vou ter que ir no médico de tarde, ó. De tarde eu não vou apresentar o programa. Pois eu tenho médico, homem. Eu fiquei pensando, vai ficar pra amanhã, deu certo o chapéu.
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0: Tá igual uma vez, Nerso, que a mulher e o homem foram almoçar num restaurante. Olha, já tem vídeos novos lá no Instagram do Bronze, arroba programa do Bronze. Segue nós aí, piazada. Dá uma moral pro delegado. E daí diz que o caboclo foi almoçar. Foram almoçar com a mulher no restaurante. E daí almoçaram, daí estavam seguindo a viagem. A mulher disse: ai, meu Deus, querido. Esqueci. Esqueci os óculos lá no restaurante. Mas você também, né, mulher? Você não quer essa cabeça tua aí? Porque é grudada. Voltou e xingou um monte. Ai, tá louco. Não vale nada. Você e a tua mãe não valem nada. Já xingou a sogra daí. Você e a tua mãe e teus parentes não valem nada. Voltou, disse que ela desceu pra pegar o óculos. Bicuda, né? Foi pra pegar o óculos. Falou assim, viu? Falou, viu? Quê? Pega meu chapéu que eu esqueci, hein? Gente, tá na hora, 5h54.
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0: 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Meu amigo Romerito já tá lá ligado, curtindo o botão, daqui a pouquinho vai pra academia. Alô, Romerito, bom dia. 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Bom dia, Marinalva, como é que você tá? Fala comigo, diga lá, quem fala aqui, diga lá, piazada. Acordar que tá na hora, todo mundo levantando. Programa do Botudo, vamos lá, piazada. Fala comigo, que é segunda-feira animada. Bom dia, piazada da madrugada.
11: Fala, Botudo, bom dia, bom. Tudo beleza, tudo tranquilo, só no chima. Ó o magrão aí. Chegando no serviço já, Botudo. Vamos telhar. Onde que tá as maquinonas aí? Hoje tá aí, meu trabalho em drupa, de dois. Temos ligado na 102, tá tanto soco aqui que tá plantado já. Maquinona esperando nós, eles, deixa ver. Ihuuu, soco na botina.
0: Alô, amoroso, alô, magrão, alô, turma do agro, o agro não para. Alô, rapaziada, bom trabalho, que Deus abençoe vocês. Obrigado pela companhia, tamo junto aqui na madrugada 102 DFM. Bom dia, nosso amigo Nelson Teles, já tá ligado, curtindo o Voltudo. Foi um festival de Santa Terezinha, ele e o nosso amigo Eduardo Teles, pai e filho. Bom dia! Ô, quem mais acordou cedo, diga lá. Alô, Romerito, um abraço lá pra Suzana Stasiak. Alô, Suzana, bom dia. Essa aqui vai lá pro nosso amigo Tora, que tá ouvindo o Botudo lá em Manoel Ribas. 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

0: época de ouro do sertanejo. Bom dia, eu vivi essa época aqui. 7 anos eu tomava caipira. E pitava paeira, pia. E dava tiro com o revólver do espoleto e armado pra escola. Agora que tá na hora, Piazada. 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Hora certa, 6:16 da manhã.
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5: Vamos acordar que tá na hora, bom dia! Levantada a câmara, daqui a pouquinho, e a nossa amiga Marielle com as novidades da semana. Que tudo presentes dessa loja, simplesmente que tudo maravilhosa. 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Um abraço lá pro nosso amigo Elcio, bom dia. 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Vamos lá, quem acordou cedo, diga bom dia pro delegado nessa manhã maravilhosa. Vamos levantar isso com uma vez, já na semana da reta final das eleições. Não vamos brigar por causa de política, piazada. Vamos contar piada de política, então. Uma vez que o caboclo pegou e na hora de ver que o caboclo... assalto, você o quê? Rapaz, você sabe com quem você tá mexendo? Assalto, rapaz, passa o teu dinheiro aí. Você sabe com quem você tá lidando, rapaz? Eu sou um político. É, rapaz, então passa meu dinheiro aí. Vamos levantar, a gente tá na hora. Quem acordou cedo, diga lá. Diga bom dia pro Botudo aqui na 102 FM nessa manhã de segunda-feira. Ó, quem já tá ligado curtindo o Botudo é o nosso amigo Leandro Cipó, Cláudio Estácio, Neurilo de Vic. Um abraço pra todo mundo. O meu amigo Cineu Rati, que tá lá sintonizado, curtindo o Botudo. Bom dia pra você, bom trabalho daqui a pouquinho. Vai buscar os alunos. Uma boa semana pra você, que Deus te abençoe e te ilumine. Um abraço aqui pro Diego Bressan também, ligadaço, curtindo o Botudo. Vamos lá, pessoal, um abraço pro meu amigo Valcir, dona Bina, criançada. Um abraço pra todo mundo aí, obrigado pela companhia. Viu, Valcir, eu ando meio desequilibrado na dieta, já eu pensei até de fazer um adesivo magro, mas eu tô aguardando. Não sei se eu vou manter essa magreza, pia. Porque nós estamos comendo lanche e pizza daí de sexta com a mulher lá em casa. Bom dia pro Luiz Carlos. Alô, Luiz Carlos. Um abraço pro Tigrão lá de Cândido Abreu. Um abraço pra Oncinha. Obrigado pela companhia. Quem tá ligado curtindo o Botudo, nosso amigo Valdeci Penteado. Inclusive, ontem teve um acidente aqui na rodovia que liga a Pitanga a Campo Mourão. Infelizmente, um morador de Pitanga acabou perdendo a vida. Uma colisão entre um carro e uma moto. Ele trabalhava ali como açougueiro no Paraná Supermercados, e ele é primo do Valdeci. Que Deus conforte a sua família, tá bom? Meu amigo Valdeci Penteado, hora certa, agora são 6 horas da manhã, 6:23. A Lucy já ligou o radinho. Oi, Lucy, como é que tá, Rastelão? Rastelão da audiência, o Carlos tá ligado. Bom dia pra todo mundo, Juliano Ribeiro tá na sintonia, dona Terezinha. Fala comigo, Brasil! Tá na hora de acordar. Quem fala aí? Vai lá, meu povo.
6: Bom dia, Bronze. Mais uma semana que Deus abençoa pra nós. Apenas se inicia. Vamos pra cima, vamos buscar o ouro. Vamos buscar o ouro. Estão esperando o leite e o mamar na casa.
5: É.
6: Toca um Tião Carreiro e Pardinho pra nós aí, beleza? Manda um abraço pra rapaziada que estão todos ligados na 102 aqui em Jardim Alegre.
5: Jardim Alegre, olha aí,
6: ó. Meu celular tá no 12 aqui, olha.
5: Claro, vou mandar agora aqui, ó. Vou mandar aqui, ó, Caçador. uma música do Caçador de Viema pra você aí. Alô, pessoal do Jardim Alegre, Elias, todo mundo ligado. Bom dia. Quem mais? Fala comigo, Brasil!
7: Bom dia, Bronze. Estamos sintonizados na City 2 e que começa a semana. Toque Henrique e Juliano pra nós ouvir. Estamos sintonizados. Valeu, tchau.
5: Henrique e Juliano, pode ser aquela Obrigado Deus. É boa essa música, né, Tati? É, Obrigado Deus. Henrique e Juliano, vou mandar pra vocês aí, tá bom? Abraço pra criançada, Tati! Vamos levantar, meu povo! Alô, Juliano Ribeiro, Mato Grosso! Alô, rapaziada, Fazenda Ribeiro também tá ligado! Fala comigo, Berranteiro!
8: Bom dia pra tudo! Uma ótima segunda-feira, uma ótima semana pra todos nós guerreiros!
5: Trabalhar que tá na hora, alô Berranteiro, um abraço pra você também, obrigado pela companhia, bom dia nosso amigo Francibel, tá ligado, curtindo o Botudo, pessoal da SLC, bom dia, alô Edson, toda piazada, fala Botudo, bom dia, vamos trabalhar né Ju, bom dia pra você, bom trabalho, obrigado pela companhia, tá na hora de acordar, vamos lá gente, 6:24 da manhã,

0: que musicão, hein, Alexandro? Alô, taxista de Nova Terra. O que que achou do musicão? Leva minha timidez para o seu quarto. Alô, Júlio, Garagudino Botruno, um abraço pro Zezão das Abeias. Ótima manhã. Não há previsão de chuva para hoje, segunda-feira. Falando em timidez, com a boca era muito magro, viu, Alexandro? Daí ele casou, rapaz. Ele falou assim, agora como é que eu vou mostrar esse físico pra minha mulher, né? Falou assim, amor, apague a luz. Daí disse que ela apagou a luz. Ele veio correndo e se jogou em cima dela. Daí ela falou assim, amor! Amor, acenda a luz! Eu falei assim, por quê? Caiu um crucifixo em cima de mim. Mas era o rei da magreza, né? O Charles, alô Charles, bom dia, quem mais?
1: Bom dia, Batudo, bom dia, vamos que vamos, o batente, câmbio.
0: JR Belonas e os nossos amigos da Vulcan Mecânica Pesado, um abraço, bom dia, Belo, um belo trabalho ao lado da Alfer, bom trabalho, meninos.
2: Bom dia, Bronze, tudo bem? Eliseu por cá, uma boa e ótima e abençoada semana a todos, Batudo. E o Batudo, queria que você tocasse uma música bem bonita do Frei Gilson aí hoje e oferecer para ele, para o meu amigo, para o teu ouvinte, para o meu neto, Lorival Miguel, que está completando um aninho. Toca aí, Botudo, uma música aí do Frei Gilson para nós escutar aqui com o Lorival Miguel e que Deus abençoe muito, meu neto querido.
0: Alô, Lorival! O Lorival Miguel está completando o seu primeiro aninho e vai receber nesse momento os parabéns. O parabéns tuntum do delegado! Alô, Lorival!

seu trabalho e se deparar com a sua casa em chamas. É uma situação que a gente não tem a dimensão o que é sentir uma tristeza tão grande como essa. A gente fala assim, nossa, eu imagino, mas de verdade a gente não tem noção do que o Dida e a Márcia sentiram naquele momento que eles acabaram perdendo tudo. Então, nesse momento, eu gostaria de pedir a sua ajuda. A Márcia e o Dida são trabalhadores de Pitanga que acabaram perdendo as suas coisas, a sua casa. Na sexta-feira. E através do rádio, a gente gostaria de pedir qualquer tipo de doação. Se você tem algum móvel para doar, que você queira colaborar com o Dida e com a Márcia, eu vou passar o telefone do Dida, que vocês entrem em contato. De repente você tem aí um material de construção que você queira doar também para a reconstrução da casa. O telefone do Dida é 4291-468887. 4291-468887. E tem o Pix também para doações em dinheiro, qualquer valor que você queira e que você possa ajudar. O nome é Gilson José Gomes e a chave Pix é o CPF. Eu vou falar pausadamente, mas se você não conseguir anotar, me manda mensagem que eu te passo. 035-678-409-67. 035-678-409-67. Gilson José Gomes e Márcia. Que Deus abençoe. E o povo de Pitanga é um povo muito solidário. Eu tenho certeza que nós vamos ajudar vocês e que vocês consigam o mais rápido possível recomeçar, tá bom? Que Deus abençoe. O que depender de nós, você pode contar conosco, tá bom? Márcia e Dida, força, Deus abençoe. Olha a hora, gente, 6:43 da manhã.

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4: Bom dia, tudo bem? Mais uma semana está começando e o Informativo Coamo está de volta ao seu rádio nesta segunda-feira, dia 28 de setembro. Um ótimo dia para você, cooperado, e para você, amigo ouvinte de todos os dias. Hoje é dia de rezar para São Venceslau e a lua está na fase cheia. Esse programa que você ouve é uma produção da Assessoria de Comunicação da Coamo. E eu sou Ana Paula Pelissari, de volta ao seu rádio com o programa da Família Rural e Cooperativista.
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4: A participação das mulheres no agronegócio cresce a cada ano e tem ampliado a presença não apenas na gestão das propriedades, mas também na tomada de decisões técnicas que influenciam diretamente os resultados da produção. Com o objetivo de fortalecer esse protagonismo e levar mais conhecimento às produtoras rurais, a Coamo, o Sindicato Rural de Campo Mourão e a MSD Saúde Animal promoveram uma edição do programa Gerando Conexões, reunindo mulheres ligadas à pecuária para um dia de capacitação sobre manejo racional e bem-estar animal. Ao longo da programação, as participantes puderam conhecer técnicas voltadas ao manejo de baixo estresse, metodologia que busca melhorar a integração entre pessoas e animais, proporcionando mais segurança, eficiência e rentabilidade dentro das propriedades rurais. No programa de hoje, vamos conhecer então os principais aprendizados compartilhados durante o evento e ouvir a avaliação das participantes e dos especialistas envolvidos nessa iniciativa. Segue com o seu rádio sintonizado aqui com a gente para conferir todos os detalhes. O Informativo Coamo vai para um rápido intervalo, mas logo estamos de volta.
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4: Se você tem frutas maduras no pomar, a lua cheia é excelente para a colheita. Neste período, os frutos estão mais suculentos e saborosos. Além disso, é uma boa fase para colher ervas medicinais e aromáticas que estarão com maior concentração de óleos essenciais. 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
4: Promover conhecimento, ampliar a participação feminina na pecuária e estimular a adoção de práticas que contribuam para a eficiência das propriedades. Esses foram alguns dos objetivos do programa Gerando Conexões, realizado por meio de uma parceria entre a Coamo, o Sindicato Rural de Campo Mourão e a MSD Saúde Animal. A capacitação reuniu mulheres ligadas à atividade pecuária para um dia de conteúdo teórico e prático voltado ao manejo racional de bovinos. A coordenadora da Comissão de Mulheres do Sindicato Rural de Campo Mourão, Larissa Galassini, foi uma das responsáveis pela organização da iniciativa e explica como surgiu a demanda pelo treinamento e os benefícios que ele pode gerar dentro das propriedades.
8: É um treinamento que foi pedido pelas mulheres que participam da Comissão de Mulheres do Sindicato Rural. Elas souberam deste treinamento e daí nós fizemos uma parceria do Sindicato Rural de Campo Mourão, da Coamo e da MSD, que é a que tem o programa Criando Conexões, responsável por este treinamento.
9: E qual que é o objetivo? Por que que elas buscaram esse treinamento?
8: Então, aqui estão mulheres que trabalham com pecuária de corte, né? E para um manejo mais racional, mais tranquilo em suas fazendas, né? Elas pediram este treinamento, que é o manejo sem nada nas mãos, que está dentro de um programa de bem-estar animal. E este tipo de manejo, além de proporcionar um manejo mais tranquilo e seguro, manejo tranquilo dos animais e um manejo mais seguro para os funcionários e para as próprias mulheres que estão sempre junto nos currais.
9: Você já participou desse treinamento? Qual que é a sua avaliação dele?
8: Eu achei ele, a palavra que eu defino esse treinamento é mágico, porque assim, nós realizamos na nossa propriedade, né, para os nossos colaboradores, eu participei também, então a gente realmente tem que fazer o treinamento para aprender como é o posicionamento do corpo da pessoa para poder tocar os animais dentro do curral. E funciona super bem, sem bandeira, sem gritos, sem assobios, é só o posicionamento do corpo da pessoa que está trabalhando com os animais. E é muito legal, dá muito certo, mas tem que fazer o treinamento para receber as orientações.
4: Durante o treinamento, as participantes tiveram a oportunidade de aprofundar conhecimento sobre técnicas de manejo de baixo estresse, metodologia que vem ganhando espaço na pecuária moderna por proporcionar mais segurança para as equipes e melhores resultados para os animais. O coordenador técnico de bem-estar animal da MSD Saúde Animal, Anthony Paulo Lenenberg, detalha os conceitos trabalhados ao longo do curso e explica como a compreensão do comportamento bovino pode transformar a rotina de manejo dentro das fazendas.
10: Hoje nós fizemos um curso de manejo baixo estresse, que foi ensinar e desmistificar que o manejo tem que ser uma prática agressiva. Então a gente de manhã teve a parte teórica, onde a gente falou sobre a origem da técnica que a gente trabalha, que é conhecida fora do Brasil como stockmanship, e no período da tarde a gente fez uma aula prática com elas, mais uma vez para desmistificar essa questão que o manejo tem que ser agressivo, né? Se respeitando e entendendo o comportamento animal, fica muito mais fácil a gente trabalhar com eles.
11: De que maneira é desenvolvida essa técnica na prática?
10: Bem, a técnica, ela foi basicamente desenvolvido nos Estados Unidos por cowboys californianos. Eles chegaram num ponto que eles não tinham estruturas para manejar os animais por volta de 1800, e eles falam que se desenvolveram uma inteligência junto com a ciência para se manejar animais. Então, a partir do século XX, a ciência entrou junto e começou a mostrar que, junto com a técnica e com a ciência, a gente conseguia melhorar resultados produtivos. O que a gente fez hoje é pegar um pouco do que eles desenvolveram e mostrar na prática.
11: E que práticas são essas aqui no manejo dos animais?
10: Bom, a gente vai ensinou elas a trabalhar com confiança, fazer com que os animais confiem nas pessoas que estão manejando. Também a linguagem corporal, Uma coisa que eu aprendi ao longo desses 20 anos que eu trabalho com manejo é que o bovino não se comunica com o ser humano com linguagem falada, mas ele se comunica com a posição do corpo. Então a gente mostrou para elas como que o posicionamento do corpo faz isso melhorar o manejo e também na visão. Bovinos são muito responsivos na visão. Então tem horas que eu vou olhar para ele e direcionar para o local que eu quero que ela vá, e tem horas que eu vou passar sem olhar para eles porque eu não quero que eles interajam com o manejador.
11: E quais são os benefícios que são gerados a partir da adoção dessas práticas aqui na gestão da atividade pecuária?
10: Um dos principais benefícios é a redução de lesão de carcaça, aumenta a taxa de preenche. Isso está muito relacionado à questão da liberação de cortisol. Então, quando eu manejo o animal de forma calma, eu consigo melhorar a taxa de preenche, principalmente na IATF. A redução de riscos de acidentes, tanto para os animais quanto para os manejadores.
11: E no final, tudo isso se reverte em rentabilidade para o produtor?
10: O principal ganho, na hora que a gente fala de bem-estar animal, está dentro da porteira. Então, a partir do momento que você começa a implementar essas técnicas, a gente consegue reverter muito e muito dinheiro dentro da porteira.
4: O programa Gerando Conexões foi desenvolvido com a proposta de unir capacitação técnica, desenvolvimento de lideranças femininas e evolução dos sistemas de produção pecuária. Para a gerente de marketing da MSD Saúde Animal, Laís Vieira, investir em conhecimento significa criar condições para que as mulheres participem cada vez mais das decisões dentro das propriedades e contribuam para a construção de uma pecuária mais eficiente e sustentável.
12: Esse evento ele tem como objetivo trazer um processo de capacitação pelo programa do Criando Conexões, onde a gente dedica o tempo entendendo o comportamento animal, como a gente maneja ele com baixo estresse. E quando a gente conecta isso com a liderança da mulher, a gente leva não só produtividade, mas também a capacitação para as mulheres que estão à frente do negócio.
9: E a gente vê o quanto elas são participativas e fundamentais nesse processo.
12: Total, porque as mulheres, a iniciativa veio delas, né? Então, quando a gente tem elas interessadas em realmente saber como fazer diferente, como avançar no negócio, isso mostra a intencionalidade em realmente continuar evoluindo com a produção que elas estão liderando.
4: As participantes tiveram a oportunidade de vivenciar na prática as técnicas que poderão ser aplicadas diretamente em suas propriedades. A cooperada Hebe Perry de Godoy compartilha os conhecimentos adquiridos ao longo do dia, destacando a importância de iniciativas que fortalecem a atuação das mulheres na pecuária e ampliam a confiança para assumir novas responsabilidades dentro da atividade.
11: Você conseguiu perceber os benefícios desse tipo de manejo, desse tipo de atividade que foi desenvolvida aqui hoje?
13: Nossa, com certeza. A paz que reina na mangueira não tem outra explicação. Praticamente nem o gado quase mugia nada. Então, assim, a paz que tranquiliza todo mundo. Entre o gado, que também a gente vê eles com mais calma, mais tranquilidade, e a gente também se sente mais segura. Então, isso foi maravilhoso. É mágico, algo mágico que acontece.
4: Você acabou de ouvir as entrevistas realizadas durante o programa Gerando Conexões, iniciativa promovida pela Coamo, pelo Sindicato Rural de Campo Mourão e pela MSD Saúde Animal, que capacitou um grupo de mulheres na adoção de técnicas de manejo de baixo estresse na pecuária. Essa ação também teve destaque na mais recente reportagem veiculada pela Coamo TV, que você pode conferir em nosso canal no YouTube. 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
4: E chegou a hora de conferir a cotação do mercado agrícola com os preços praticados na tarde da última sexta-feira pela Coamo, com base em Campo Mourão. A saca de soja ficou cotada a R$ 139,00. O milingrão tipo 1, R$ 58,00. Trigo pão tipo 1, R$ 79,00 a saca. E o café em coco, padrão 6, bebida dura, R$ 23,16 o quilo renda.
14: Resolução TSE 23.610/2019, em 5 segundos. 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
12: Olha, bom dia, daqui a pouquinho tem a Marielle, daqui tudo com as novidades da semana. Começou a semana e a temperatura máxima chega a 30 graus. Bom dia! Quem acordou, você não deu tempo de mandar abraço antes do informativo da Coma, vou mandar abraço agora, hein? Alô, encarregado Zezinho, lá da Rede Suprema Santa Maria, o pessoal da Copitã, alô, Josélio, comercial do Vai Porã também com rádio ligado, Roberto, Cadela Baia, Cida do Cascata, Jora Tacadão, bom dia, Aurora! Valdirê Martins, a Suelen e o Mauro Menezes, a Marina Alva. Bom dia!

7:30 da manhã, e mais uma vez quero reforçar aqui a campanha para ajudar os nossos ouvintes da 102, a Márcia e o Dida, que infelizmente tiveram a casa consumida pelo fogo, pelo incêndio que levou tudo, e estão nesse momento precisando da nossa ajuda. Você de toda a região que queira colaborar com esses trabalhadores de Ipitanga, você pode ajudar através da chave Pix, que é o 035-678-409-67. O nome dele é Gilson José Gomes. Ou, se você quer doar qualquer coisa, desde um material para construção, um móvel que você tenha na sua casa, que você não está usando, que esteja em boas condições, que você queira colaborar, né, com o Gilson, o Dida e com a Márcia, você pode entrar em contato direto com o Dida no telefone. Anote aí que eu vou passar o telefone para você, ou você entra em contato conosco aqui na rádio, que a gente encaminha. Mas se você quiser anotar e falar com eles, o telefone do Dida para o recomeço da sua nova casa, da sua nova vida junto com a Márcia, se você quiser colaborar, o telefone é 4291468887. A casa deles acabou pegando fogo nesse final de semana que passou, na sexta-feira, na Borboleta, e eles perderam tudo. Então, você que está ouvindo rádio agora, tomando café, levando os filhos para a escola e tem condição de ajudar, qualquer valor no Pix que você colabore com essa família vai ser muito bem-vindo. 035-678-409-67. Gilson José Gomes. Se você não conseguiu anotar, entre em contato conosco que nós vamos passar os contatos. O telefone do Dida é o 42-9146-8887. Bom dia! Alô, Dida e Márcia, Deus abençoe. 7:30 da manhã, amanhã de segunda-feira, já vou receber aqui os gerentes do Sicredi, o Lucas e o nosso amigo Giovanni. 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Bom dia!

0: Olha, inclusive, eu vou repetir mais uma vez o telefone do Dida. Se você tem algum móvel para doar, um material de construção para doar, toda ajuda é muito bem-vinda nesse momento. Para nós, da 102 FM, você, ouvinte, ajudar esse casal, que é um casal de trabalhadores de Ipitanga, que tiveram essa triste realidade da sua casa ir embora com o fogo, os seus móveis, as suas lembranças, e vão ter que recomeçar do zero. Então, o telefone para contato, se você quiser doar, já vai falar direto com o Dida, é 42 99 14 68 887. 42 99 14 68 887. Bom, eu vou postar aqui no status do celular da rádio a arte da campanha da vaquinha, que já vai estar o Pix lá, tá bom? Eu vou postar também no meu celular, nos meus status. E já tem lá o número do Pix do Dida. Qualquer valor, 5, 10, 15, o que você puder ajudar, será muito bem-vindo nesse momento que essa família precisa da ajuda da nossa audiência. Eles que sempre estão com o rádio ligado, né? A gente se coloca à disposição do Dida e da Márcia, aqui a rádio nesse momento está de portas abertas. Se vocês quiserem vir aqui na nossa programação para poder contar, para poder falar, serão muito bem recebidos aqui, tá bom? Eu tenho certeza que Ipitanga é solidária, que Ipitanga vai ajudar você. Através do rádio, através da nossa audiência, a gente quer se colocar à disposição do Dida e da Márcia, lá da Borboleta Abaixo, que tiveram a sua casa destruída na sexta-feira. Hora certa agora, são 7h36. Quem precisar pode me chamar aqui no WhatsApp que eu passo o telefone, mas eu vou postar nos status do meu celular, 99630588, e vou postar também nos status do celular da rádio. Aí, você já pode, se você quiser fazer um Pix, mas eu, R$10, o que você puder, 5, 10, de pouquinho em pouquinho, a gente vai ajudando. E no final, se Deus quiser, vai dar tudo certo, tá bom? Gente, são 7h37 da manhã. Já, eu vou falar com os gerentes do Sicredi aqui na nossa manhã. Porque agora tem recados dos nossos patrocinadores também. Ó, o Claudemir tá ligado, curtindo o Botudo. Inclusive, o Claudemir tá colocando... O Claudemir da Clínica dos Colchões, ele tá dizendo aqui que ele tem dois colchões para doação, um de casal e um de solteiro. Eu vou passar o telefone do Dida para você, tá, Claudemir? Para vocês combinarem, mas muito obrigado, que Deus abençoe, né? O que você tiver que você possa fazer a doação para essa família recomeçar a sua vida. Bom dia lá pro Claudemir da Clínica dos Colchões, né? Que está disponibilizando, fazendo doação. Obrigado, que Deus te abençoe. Um abraço lá para Jô, do Atacadão de Areia. Pessoal que está com o rádio ligado nesse momento, você que pode ajudar, entre em contato conosco ou dá uma olhadinha nos status do celular da rádio ou no meu, que você vai ver lá o Pix para você ajudar o casal, tá bom? Ô, Claudemir, bom dia! Fala comigo, Claudemir!
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0: Bom dia, alô Claudemir, eu dando bom dia pro gerente do Sicredi aqui, falando com o Claudemir, eu falo tudo ao vivo. Como é que tá, Gilvan? Tudo bem? Tudo bem? Animado? Vamos lá, pessoal, eu vou conversar com o gerente do Sicredi ao vivo aqui. Bom dia, tá na hora, 21 para as 8.

0: 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E nesse momento, estou recebendo aqui o Giovanni Schneider, que é o gerente do Sicredi Pitanga, que neste momento vai passar o seu posto para o Lucas, que está chegando em Pitanga. O Lucas, que já é pitanguense, né, que estava ali na agência do Turvo, está vindo para Pitanga. E vamos, nesse momento, conversar com os gerentes do Sicredi. Bom dia, sejam bem-vindos. Lucas, tudo bem? Que prazer receber. Giovanni, é muito bom bater papo com vocês, com quem está na casa agora, para quem está indo para o trabalho. Ô, Giovanni, quanto tempo de Pitanga, Giovanni? Tudo bem?
1: Bom dia, meu amigo Bronze. Bom dia a todos os ouvintes. De tempo de casa de Sicredi eu tenho 9 anos e de Pitanga 1 ano e 10 meses. Olha, uma passagem rápida em Pitanga, hein, Bronze?
0: E agora, tá indo pra onde?
1: Agora nós estamos indo pra Guarapova. Então, hoje a apresentação do Lucas aí, faço questão de passar, né, todos os ouvintes sempre estão nos escutando aqui, é uma satisfação, porque quando a gente vem aqui, é fato que a gente chega na agência e fala, Giovanni, escutei você na rádio lá e o Bronze faz festa, né? Então, para nós é um prazer sempre estar passando por aqui, quero agradecer de coração a 102 esse carinho enorme que tem com o Sicredi, com todas as pessoas aqui. Semana passada, estávamos os colaboradores aqui, então toda semana a gente está passando aqui e a mensagem vai assim para a população, né? Então nós, como Sicredi, somos muito gratos. Então eu sou grato muito a 102 por esse carinho que sempre teve comigo e com o Sicredi. E hoje vim apresentar o Lucas. O Lucas, que vai assumir o meu lugar aí na, como gerente de agência, vai dar continuidade ao nosso trabalho na comunidade. Então tenho certeza que vai dar tudo certo.
0: Olha que legal, parabéns para você, sucesso na sua nova caminhada, na sua nova jornada ali em Guarapuava, e seja bem-vindo, Lucas.
2: Bom dia, Bronze, bom dia a todos que nos acompanham nesta manhã de segunda-feira. Mais animado que eu voltando pra casa, é difícil, né?
0: Vou fazer igual o pessoal que ele deu, você é dos qual é?
2: Eu sou dos Binde, Lucas Binde. É, nascido e criado aqui na nossa cidade, Pitanga, um lugar que eu tenho um carinho muito grande, Bronze. Então é muito bom estar de volta aqui, reconhecer, rever bons amigos, né? O pessoal que sempre nos acompanhou aí na infância, na adolescência. Já trabalhei em algumas empresas aqui também no nosso município e de Sicredi também. Quase que junto, né, Giovanni? A gente começou praticamente na mesma época, só que eu não trabalhei aqui na cidade. Acabei trabalhando nas cidades vizinhas, Santa Maria, Manoel Ribas, e hoje estava em Turvo, vindo de Turvo, a capital dos Pinheirais. Um abraço para todos os ouvintes também que nos acompanham, né, nessa cidade que me acolheu também. E agora eu me despeço para vir para nossa Pitanga. É tão amada, meus pais são daqui, meus irmãos, todos moram aqui na cidade, Bronze, todos ouvintes da rádio, né, que é um sucesso na região e do programa que tem a maior audiência, né? Eu sempre, quando estava por aqui, escutava o programa pela manhã, à tarde também, no trabalho, em casa. Então a gente sabe a audiência que é o seu programa, né? Família da minha esposa por aqui também, né? Minha sogra, todos os meus parentes, um abraço. E aos poucos a gente vai, mas quem que é o Lucas, né?

0: gente vai começar a rever os amigos aí, as pessoas, atendendo agora pelo Sicredi. Essa cooperativa aí que está há 24 anos no nosso município, estava sendo muito bem conduzida pelo Giovanni e por toda a equipe. O objetivo é dar continuidade nesse trabalho.
1: Olha que legal. Seja muito bem-vindo em Pitanga, que Deus te abençoe na tua caminhada. E você que conhece o Lucas Bindi, você que tá na casa agora pensando, mas eu conheço esse rapaz.
0: Esse piá.
1: Eu peguei no colo esse piá.
0: Vê lá quem que vai mandar mensagem, né? Que pegou no colo, né?
1: Olha, venha você tomar um café com o Lucas. E para você, Giovanni, muito obrigado pelo carinho, né, pela audiência. E pela essa parceria que o Sicredi tem com a 102 FM, que Deus abençoe o Sicredi e abençoe vocês, cada vez mais sucesso na caminhada de vocês, e pode sempre contar conosco, tá bom?
2: Obrigado, meu amigo. Obrigado a toda a comunidade de acolher o Giovanni em Pitanga. Vou com o coração leve, cheio, e agradecer a todos os cooperados associados do Sicredi aí, que confiaram também nesse trabalho. O Lucas está aqui para dar continuidade ao trabalho e fazer um trabalho ainda melhor, mais bonito para a comunidade também. E você, Bronze, obrigado mesmo. Tava falando que o Arthur é teu fã, então obrigado por esse carinho que sempre a gente manda mensagem lá e é replicada. Então, obrigado de coração, você e a toda a comunidade, a 102 também.
1: Obrigado, fico feliz. Um abraço lá pro Arthur. Vamos tirar uma foto com o Arthur.
2: Vamos tirar, vamos tirar.
1: Ô Lucas, o Grudinho, cidade de Pitanga é do meu apelido, né?
0: Já começou,
1: Ó,
0: né?
1: falou assim: eu conheço esse piá, ele falou.
0: Será que tá no Rio do Meio ainda ou tá aqui na cidade?
1: Ele tá no Rio do Meio.
0: É, sou nascido no Rio do Meio, né? Tem bastante pessoal aí que a gente estudou junto, alguns no futebol também, né? Na igreja, na comunidade. Depois vim para a cidade aqui também com 15 anos. Com certeza o pessoal já vai começar a lembrar.
1: Olha
0: Tenho
1: que
0: boas
1: legal.
0: amizades aqui em Pitanga e quero revê-las no Sicredi, né? Sendo associado, vindo aqui conhecer a agência, tomar um café, porque nós temos uma equipe muito boa, né, Giovanni? Muito boa. E eu mando um abraço especial aqui já para minha equipe, nova equipe, que ainda tá com o Giovanni, né?
2: É isso aí, para a transição.
0: Estamos fazendo a transição, mas a equipe aqui, né, de Pitanga, que é uma equipe muito boa mesmo para atender a comunidade, porque o Sicredi é da comunidade, Bronze.
1: Olha que legal. Venha você ser um cooperado Sicredi. Um abraço para vocês, sucesso, piazada, tudo de bom.
2: Valeu,
0: Um abraço,
2: abraço.
0: boa semana.
1: 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Tá na hora de acordar. Amanhã de segunda-feira. Vamos lá, meu povo. Leva.

0: Olha, o Elisandro Saldanha perdeu a sua carteira com todos os documentos. Quem encontrou, por gentileza, deixar aqui na 102 FM. A Marielle tem um recado aqui no programa do Bronze para começar a semana. Um abraço para Carol lá do Hospital do Dente, compadre Sandro Grosso, com a Graça daqui a pouquinho na Comercial vai Porã vai falar. Um abraço pessoal da Erva Doce, bom dia, Claudemir da Clínica dos Colchões, e muitas pessoas estão pedindo Pix lá do Dida e da Márcia, que perderam a sua casa e perderam todos os seus móveis na sexta-feira. Eu vou repetir o Pix, mas eu vou postar nos status aqui do celular da rádio e também no meu celular. Quem quiser dar uma olhadinha, o valor que você puder ajudar será muito bem-vindo. O Pix, chave Pix do Dida, é Gilson José Gomes, é o CPF 035-678-409-67. 035-678-409-67. Agora, se você quer doar móveis, materiais para construção, para ajudar, toda doação será muito bem-vinda. Claudemir da Clínica dos Colchões acabou doando os colchões, um colchão, dois colchões, né? Um de casal e um de solteiro. E se você tem algum móvel que você queira colaborar com uma doação, você pode entrar em contato com os amigos direto com o Dida. O telefone é 42, anote aí, 42 9146 8887, tá bom? Esse é o telefone lá do Dida, esposo da Márcia, trabalhadores de Pitanga que perderam tudo na sexta-feira passada. 42 9146 8887, tá bom? Vamos agora com a Marielle. Tem novidade chegando, Marielle. Já tem a Comercial em Porã também. Bom dia. Ô, Marielle. Ô, Marielle. Vamos lá, Marielle. Você que tem que trabalhar agora, radinho ligado, curtindo o delegado. Ótima manhã, ótima semana. Novidades daqui tudo.
1: Bom dia pra você, que esta nova semana chegue trazendo muitas bênçãos, esperança, boas notícias e motivos para agradecer. 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
0: Bom dia, tem live hoje, todo mundo convidado, a Leonida tá ligada, bom dia Marlene, não teve preso pro Jati Vacida, mandou um videozinho. O André também, o Oscar tá peleando, ouvindo o Batudo, um abraço. Bom dia pra todo mundo que tá aí com o radinho ligado, curtindo a 102 FM nessa manhã. 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Já já a Grazi fala. Bom dia!

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1: Olha, daqui a pouquinho no Manhã Livre vai ter uma entrevista do Jairo Farias com o Dida. Ele vai contar toda a história. A sensação terrível de chegar e ver a sua casa em chamas. E a Rádio 102 FM coloca-se à disposição do Dida e da Márcia através da nossa audiência para que juntos somos fortes e vamos juntos tentar ajudar esse casal de trabalhadores e que são ouvintes da Rádio 102 FM. 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Bom dia.
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2: Bom dia, bom dia.
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0: Agora são 8 horas da manhã, 8 minutos. Bom dia, estamos começando mais um programa Manhã Livre. Hoje é segunda-feira, começando a semana. Estamos nos últimos dias já do mês de setembro. Está indo embora essa semana, então já passamos para o mês de outubro, né? Já é praticamente final de ano. Como o tempo passa, né? O tempo passa rápido demais, meu amigo. Já começa os preparativos para o Natal. E aí já passa e já vem o ano de 2027, então o tempo ele passa rápido, o tempo passa, o tempo voa. Nós vamos chegando a partir de agora aqui para 102.3 FM, estamos em Pitanga, no Paraná. Para você que nos acompanha pelo nosso aplicativo em outros estados, seja sempre muito bem-vindo ao nosso programa, todos os dias, de segunda a sexta-feira, das 8 às 9:30 da manhã. Nós vamos por aqui atualizando a notícia, né? Falando dos acontecimentos, passando a limpo as últimas horas, né? A credibilidade de mais de 100 anos do rádio que você sempre nos acompanha. Estamos chegando a partir de agora, aqui pela 102, Marcão com a sua camiseta CAC, parece um militar. Pensei que era polícia, estava chegando, né? O Marcão, está chegando por aqui já o Marcão. Nesse momento ele pega o seu teclado, vira o seu monitor, né? Ajeita o fone, regula o microfone, senta na sua poltrona. A poltrona do Marcão é parecida com aquela do Percival. Não sei se vocês acompanhavam lá, ó. Né? A do Percival, do Marcão, é parecido com aquela. De só bom, o encosto, né? Que é um pouco, não é tão dourado igual aquele, né, Marcão? Good morning.
1: Good morning. Ótima manhã, Jairo. Ótima manhã, Tânia. Ótima manhã, a dona Terezinha. Ótima manhã, o Fabinho. Ótima manhã, os nossos ouvintes. Né, que Deus possa abençoar grandemente o nosso dia, mais uma semana, final de mês também, já, né, graças a Deus foi tudo tranquilo, mês de setembro, que vem o mês de outubro, e vamos que vamos, para mais uma semana de peleia, né, em nome de Jesus.
0: Muito bem, vamos chegando por aqui então. Previsão do tempo, hoje a temperatura chega a 28 graus, já tá com a cara de primavera e também cara de verão, né, ontem. Pra quem não tava acostumado com tanto calor ontem, suou as dobrinhas, Marcão.
1: É, Jair. E vem mais hoje ainda, né?
0: É, hoje chega 28, né? É. Chega 28 sem chuva pra hoje. Então, de 18 a 28. Sem chuva hoje. Sem amanhã. Chuva? Sem chuva pra
1: estranho.
0: Hoje.
1: Estranho.
0: Olha lá, sem chuva, zero. Zero, zero, zero. Estranho. Ô, Marcão, vamos pra terça-feira aqui. Terça-feira já começa.
2: Muita chuva.
0: A chuva. Falou que tem chuva, Marcão?
1: Tem.
0: Eita, mas quem que é esse caboclo?
1: Esse é um cara renomado, hein?
0: É mesmo?
1: Sim.
0: Ô, Marcão, então olha aqui como que se comporta aí o final de mês, pra fechar o mês. Então amanhã, terça-feira, tem 7,5 milímetros. Já na quarta-feira é o último dia, né? Do mês.
1: Uhum.
0: Então quarta-feira, pra dar tchau, o tchau dos Teletubbies lá, o mês de setembro, ele fecha o mês dando tchau com 43,4 milímetros. Então, chove forte de manhã, abertura de sol à tarde, pancadas de chuva, né, que vão até a noite. Então, para amanhã, temperatura de 19 a 21 graus, a vegetar tá próximo aqui, né? Então, a temperatura de 19 a 21, 43,4 milímetros de chuva para amanhã. Para quarta, melhor dizendo.
1: Eu tava dando uma olhada aqui, para hoje, tem previsão de bastante chuva com tempestade.
0: Pois é, Marcos.
1: E não aparece lá no teu estranho.
0: Não, no clima.
1: Por isso que você falou aqui, não aparece. Tem previsão de muitos raios agora a partir das 13 horas para nós.
0: Mas credo, Marcão, vamos atualizá-lo aqui.
1: Pois é, ó.
0: Mas não há nada, ó.
1: Ó, tem previsão, começa às 13 horas, vai às 14 horas com chuva, até às 15 horas, até às 17 horas tem chuva ainda. Mas é de chuva às 17 horas com menor intensidade. Mas da 1 até às 3 horas é chuva com bastante raio para nós.
0: Pois é, mas teve um dia que marcava bastante chuva também. Não choveu, Marcão.
1: É, também, né? Mas aqui tem muita água pra hoje, eu tô ainda tá dando uma olhada.
0: Pois é. É o tempo, né? O tempo tá meio...
1: Faz parte, mas é essa semana, Jair, nós só começamos o mês de outubro, né?
0: Até o tempo tá meio...
1: E promete ter bastante chuva nesse mês de outubro aí também, né?
0: É.
1: Tem muita água pra rolar, quase 600 milímetros só esse mês de outubro.
0: Eu acompanhei ontem no Globo Rural alguma coisa falando sobre isso. Fazia, Marcão, de 10 a 15 anos que eu não assisti o Globo Rural. Ontem.
1: Ah, eu assisto todos os domingos.
0: É, ontem um pouco.
1: Ontem que
0: no
1: domingo
0: Rural.
1: Eu assisti, ontem que não tava nada.
0: É, ontem liguei a TV e me chamou a atenção que estava falando da previsão. Eu parei um pouco em frente à televisão. E daí eu escutei lá, né? Eles falando, assistindo, na verdade, né? Eles falando lá a respeito, né, que vem muita chuva por aí. Então a televisão, ela perdeu um pouco, né? Porque você tem que ficar parado e perto da televisão. Então o rádio não, o rádio você tá trabalhando, o Rádio Maitá, que nem o povo tá comendo torto, né, pendurado na prateleira, de qualquer jeito tá ali, mas tá falando, né, Marcão?
1: Sim, sim.
0: Já a televisão, se você não ficar na frente ali, não adianta escutar uma notícia na televisão, né? Não dá certo. Ô, Marcão, voltar pra cá então, vamos falar de hoje, que nós comemoramos hoje nessa data do dia 28 já, Marcão, segunda-feira de setembro.
1: Vamos lá, hoje comemora-se o Dia Internacional de Acesso Acesso Universal à Informação e dia da lei do Ventre Livre também, hoje comemora-se nos nossos calendários por aqui.
0: Bom, são 8h14 na manhã, nós vamos já começar o programa hoje bastante movimentado, daqui a pouco nós vamos receber a equipe do Sicredi também, apresentando a nova gerência do Sicredi aqui no nosso programa, né, Marcão? Estaremos recebendo a equipe por aqui. Na última sexta-feira, até o Marcão provavelmente que recebeu, nós recebemos a informação, até estava até no grupo da rádio, né, uma casa que foi consumida pelo fogo, ali na Borboleta Baixa, até o momento ninguém sabia de quem era a casa, somente a movimentação do bombeiro, aquela movimentação, enfim, depois chegou a informação, tratava-se a casa do Dida, que é o nosso ouvinte aqui de todos os programas aqui da 102 FM. E aí, Marcão, a gente conhece a família, fomos lá, ontem eu fui lá visitar o Dida, a Márcia, o Márcio lá, eles estavam lá no momento, porque eu falei no programa aqui do sábado que eu estaria lá visitando, só as cinzas da casa. Ficou lá a geladeira, aquela sucata, aquela parte lá do... Uhum. Que não derrete com o fogo. O
1: casco,
0: né, do freezer também, do fogão, enfim. E o resto, tudo consumido pelo fogo. Tudo. Do jeito que ele fechou a casa e veio pra cidade, ele voltou, tava só as cinzas. Então ele contou toda a história, como que foi. Ele estava, né, ali numa consulta, e quando ele falou o nome dele, falaram o nome Gilson José Gomes. Ele falou que ele sentiu um clima diferenciado por parte de quem estava ali, porque eles já sabiam que era a casa dele que estava na ocorrência do bombeiro naquele momento, lá na Borboleta Baixa, que o bombeiro estava indo para a Borboleta Baixa lá tentar salvar alguma coisa da casa para apagar o incêndio. Ele falou, mas mudou totalmente, isso que a moça chamou, olha, entra para cá, então o senhor que é o Dida, Gilson José Gomes? Ele falou, mas sim, mas por quê? Não entra pra cá, mas por quê? Ele sentiu que estava diferente. Eles tentando acalmar daquilo que ele não sabia ainda. Não sabendo como dar a notícia pra ele naquele momento que a casa dele estava sendo consumida pelo fogo. Falou, eu não entendia nada. Ele até chegou a perguntar, mas é alguma coisa com a minha mãe? Ele me contando, narrando lá, né? Não, não é nada, mas o que então? Sabe? Porque ele já sabia o que estava acontecendo, né? Onde ele estava ali recebendo o atendimento. Então ele contou toda a história ali, enfim, eu estive ontem lá, eu gravei com ele ali uma entrevista pra gente colocar aqui, Marcão, a gente quer iniciar a partir de agora, o Bronze já estava de manhã falando aqui no programa, estava acompanhando, e nós queremos dar sequência no que o Bronze começou hoje de manhã, a respeito dessa campanha para começar então a reconstruir ou construir do zero agora a casa do Dida. Ele ficou sem nada, sabe como você fechar a casa, sair e voltar só cinza da casa? Foi o que aconteceu. Então vou colocar já a matéria do Dido no ar e daí a gente vai dar início então a essa campanha depois da fala do Dido. Acompanhe.
2: Marcão, hoje estou visitando aqui a Borboleta Baixa. Eu já falei no meu programa de final de semana que o Dida, ele que é conhecido muito na Borboleta, participa sempre da nossa programação aqui da 102. Ele teve a casa incendiada no final de semana, perdeu tudo. Eu estou aqui nesse momento na Borboleta Baixa, avistando aqui só cinzas. Ô Dida, eu sei que não é bom dia pra você, mas você fechou a casa, foi pra cidade, quando voltou tava só cinza.
3: Exatamente, eu recebi a notícia lá na cidade e quando eu cheguei os bombeiros já estavam de saída, mas como por ser longe, né, não deu tempo de fazer nada. Cheguei e tava essa cena aqui.
2: Você morava há quanto tempo aqui?
3: Há 12 anos.
2: Construiu a casinha, teu sonho, morar com a família.
3: Construí aos poucos, né? Fiz um pedaço, depois consegui mais um pouco, fiz uma emenda, fiz uma área. Foi tudo aos poucos que foi embora em poucos minutos.
2: Nós conversávamos aqui, Dido, você me falou que quando contaram para você, você acreditou que chegaria aqui na tua casa, mas ia ver só aquele, um pedaço, de repente queimado, né, ali molhado, porque apagaram, né, não deixaram queimar a casa, mas foi totalmente diferenciado aquilo que você pensou.
3: Exatamente. Até de uma altura da estrada eu não avistei fumaça. E isso porque os bombeiros já tinham jogado muita água, né, nem fumaça não saía. Ainda eu falei pro motorista que estava me trazendo, e falei, não, eles conseguiram apagar, porque não tem fumaça. E aí eu ficava imaginando a cena, chegar um pouco da casa queimado, tudo molhado, que conseguiram apagar. Jamais imaginei que essa cena aqui, que eu chegaria e não teria mais nada.
2: Dida, hoje nós contamos com os amigos aqui da Borboleta Baixa, Pitanga Baixa, São João da Colina, as demais localidades aqui da cidade também. Qual que seria a ajuda que você precisa hoje, tendo visto que era um sonho, é um sonho, na verdade, que você tinha, mas acabou tudo em cinzas, e hoje, né, as pessoas, os amigos, aqueles que têm um coração bom, poderá ajudar você a reconstruir sua casa.
3: Então, Jairo, assim, toda ajuda é muito bem-vinda. A gente jamais queria estar precisando de ajuda por um motivo desse.
2: Um tijolo é bem-vindo.
3: Um tijolo é bem-vindo. Ontem ainda falei sobre com a minha irmã, eu falei, a R$ 5, às vezes você pode comprar um rolo de fita isolante e garantir uma casa inteira
2: Com
3: para
2: certeza.
3: fazer uma instalação bem feita. Tudo, tudo tem um valor. Né? E a minha prioridade, assim, no momento, é erguer a minha casa de volta, é construir a minha casa.
2: A mão de obra, você consegue com os amigos aqui?
3: Isso, a mão de obra, já muita gente se disponibilizou, oferece ajuda, que até no começo, assim, quando a gente tava com a cabeça meio quente, o que que você precisa? Eu não sabia ainda o que eu precisava. Agora que a gente vai começar com a cabeça mais fria, mas a gente vai começar a reerguer essa casa com a ajuda de todo mundo, se Deus quiser, e com fé em Deus.
2: Ô Dida, então nós vamos pedir para aquelas pessoas que queiram ajudar, deixa pago no material de construção, um pacote de cimento, dois, cal, areia, ou o que você puder no momento e tiver o coração preparado para esse momento para ajudar o Dida, que nós estaremos repassando então para você e deixar aí para as pessoas agora, né, que ouça essa tua fala e que possa ajudar, porque a gente nunca sabe o dia de amanhã, né? Você nunca
3: Exatamente.
2: esperava por isso também.
3: Nunca esperava por isso. Assim, Jair, o povo, como você disse, a gente é bastante conhecido. A gente toda a vida fez o possível de ajudar as pessoas da maneira que podia, mas a gente nunca espera que a gente passe por um momento desse. E é só passando para ver o quanto é difícil.
2: Dormir em outra casa não é a mesma da gente.
3: Não é a mesma coisa, não. E você dorme, você acorda. Parece que na hora que você acorda, você pensa, nossa, não é verdade. Aí cai a ficha que aconteceu mesmo.
0: Bom, então essa foi a fala do Dida. Eu fui ontem, estive lá junto com a família, junto com o Dida, junto com a Márcia, junto com o Márcio. Estivemos lá, presenciando aquela cena, somente cinzas e tudo que tinha na casa. Algumas coisas ficou ali, só o rastro, né, queimado. O Bronze iniciou já hoje a campanha de manhã aqui no programa, até porque é o nosso ouvinte de todos os programas aqui da 102, uma pessoa muito conhecida, muito querida ali na localidade. O Dida tá lá nos acompanhando agora, emprestou um rádio, falou: Jairo, ali que ficava o meu rádio, ó, não aparece mais nada, queimou tudo. Então ele emprestou um rádio, e até falou: Edna, não tem um rádio para mim? Edna falou: tenho, que é a irmã do Dida. E aí ele tá lá nos ouvindo pelo rádio. Então nós queremos começar aqui uma campanha hoje no programa, a gente vai dar sequência durante toda a semana. E já começo aqui com 5 pacotes de cimento lá do vereador Mauro. Já mandou aqui, Marcão. Então já começamos com 5 pacotes de cimento. Então nós queremos que você agora, né, você que está numa situação boa, tem tua casa. Você imaginou você não ter mais aquela casa tão sonhada, ter que estar na casa de outras pessoas, não é a mesma coisa. Quem tem a casa sabe disso, Marcão. Nós temos nosso cantinho, nós temos nossos costumes, né? Cada um tem seu jeito, não adianta a casa nem do pai não é mais, depois que você sai, né? É diferenciada, não adianta, isso a gente sabe. Então você voltar para tua casa, e agora a questão do Dida, da Márcia e do Márcio não ter mais a casa. Então você que queira nos ajudar, tijolo, areia, cimento, cal, nós já temos aqui 5 sacos de cimento, aqui doado pelo vereador Mauro. E queremos agora sua ajuda, né, Marcão?
1: Nesse momento, então, né, o Dida e a Márcia estão nos ouvindo, Márcio, que Deus possa abençoar vocês em muito, e acreditamos que vão ser muito abençoados pelos nossos ouvintes, né, aquelas pessoas que podem contribuir, possam estar ajudando aí, então, eles a reconstruir a vida novamente. E é tudo, né, Jair? Tudo, tudo, tudo que você pensar. Claro que o principal agora, nesse momento, é a casa, né, tentar levantar a casa. Né? Então você que às vezes sobrou da tua obra, tijolo, sobrou areia, sobrou cimento, sobrou cal, né? Ou quer comprar aí, né? e também vai ser de muito bem-vindo, vai ser muito bem recebido pelo Dido e pela Márcia. Então, tá nos ouvindo, tá acompanhando a programação, se sensibilizaram com a história deles, entre em contato com a rádio, entre em contato com a gente. Ah, eu não moro aqui na cidade, mas gostaria de contribuir, ajudar com o Pix. Tem o Pix da rádio, que depois a gente passa novamente o valor também para eles, né, Jair?
0: Com certeza. Manda mensagem aqui para a rádio, né? Muitas vezes fala assim, mas não consegui anotar nenhum número, não tem problema. Manda mensagem aqui para a rádio, fala assim, eu quero ajudar o Dida. Só isso. Eu quero ajudar o Dida, Márcia. Escreve lá do jeito que você achar melhor. Nós encaminhamos a chave Pix e aí vai do seu bolso, dentro da sua situação no momento. R$5, 10, 15, 20, 200, 100. Do jeito que você ajudar. De pouco em pouco, nós conseguimos erguer esse sonho, né? Voltar aquele sorriso no rosto da Márcia, do Dida, lá do Matson também, né? Ontem, a gente naquele momento tem que saber chegar, saber falar, porque a gente sabe que a pessoa naquele momento tá a tristeza no coração, né, Marcão? Então não adianta querer explorar muita situação, porque a gente não sabe o dia de amanhã também. O que a gente fez foi um trabalho aqui do rádio, que nós temos sempre a carta branca por parte da dona Zaya, sempre. Eu mandei mensagem, falou, Jairo, pode ir lá, faz o que tiver a fazer, quanto rádio, vai lá. E eu fui, conversei com o Dida, trouxemos a informação aqui no rádio, a fala do Dida, né? A Márcia estava lá naquele momento olhando a casa, então conversei mais com o Dida, né, para que a gente pudesse contar, né, o Dida, relatar o que realmente aconteceu, para que as pessoas possam nos ajudar. Então começamos essa manhã diferenciada e que você possa mandar mensagem aqui para a rádio, né, se colocar no lugar dessa família que hoje não tem para onde voltar, né, está na casa da mãe, hoje pedindo lá um lugar para pousar, mas com certeza nós vamos conseguir uma nova casa para o Dida. Então queremos agora a sua parte, você que possa nos ajudar para que o Dida possa voltar a ter a sua casa novamente, Marcão.
1: Fica aí o nosso apelo, o nosso pedido para você que está acompanhando a programação nesta manhã.
0: Nós voltamos já depois do nosso intervalo comercial, então fica aí, você que queira ajudar o Dida, manda mensagem aqui para a rádio, a mão de obra ele consegue lá com os amigos, Marcão, não somente o material. Manda mensagem, eu quero ajudar o Dida, nós encaminhamos para você a chave Pix, ou se você quiser pagar também no material de construção, aí o cimento, o cal, a areia, deixar pago lá, nós damos um jeito depois de entregar lá na propriedade do Dida. Nós voltamos já depois do nosso intervalo comercial aqui na 102.

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8: Olá, amigo agricultor. Sabe aquela terra que você tem em conjunto com o vizinho, o tal do condomínio? E na hora de fazer a divisão amigável, o vizinho fala que não tem dinheiro para pagar a parte dele dos documentos? Isso dá muita briga, né? Mas hoje eu trago uma informação muito importante. A extremação é um jeito rápido e seguro de fazer tudo diretamente no cartório. Com a extremação você consegue sair do condomínio e ter a sua matrícula separada, sem depender do outro proprietário. É uma liberdade total. O que precisa? 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O cartório fará a escritura e o melhor da escritura é o seguinte, pessoal: você não paga o ITBI da prefeitura. O seu imóvel valoriza e você não precisa mais ficar pegando assinatura de ninguém para vender ou fazer um financiamento. 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

0: bem, agora são 8:33, 8:33, excelente manhã para você, onde quer que você esteja acompanhando nossa programação. Nós estamos recebendo, como a gente já anunciou no início da programação, né? Agora, os gerentes do Sicredi, né? E o gerente Giovanni aqui da unidade Sicredi Cidade Pitanga. O Giovanni, nós falávamos aí durante a semana também, né? Que ele estará assumindo uma outra agência em outra cidade. Mas ele vai contar tudo para você agora na programação e já trouxe para nós aqui para apresentar para os ouvintes o novo gerente. Bem-vindo à programação, Giovanni, bom dia.
1: Bom dia, Marcão. Bom dia a todos os ouvintes. Não poderia deixar a agência aí sem passar aqui, dar um abraço assim na fala, né?
0: Com certeza.
1: E aí agradecer toda a comunidade e aí trazer essa novidade boa também, né? Uma novidade nova aí, uma novidade nova.
0: Legal. É
1: redundante, hein? Trazer o Lucas para apresentar a comunidade. A Tânia tava falando que ele já é conhecido na cidade, então não vai precisar. Vai ficar muito mais fácil a comunicação aí.
0: Que legal.
1: Mas hoje o meu papel mesmo é agradecer toda a comunidade, né? De me acolher, porque eu vim para cá, a comunidade me abraçou, me acolheu, literalmente, né? Então agradecer todo esse tempo que eu passei aqui por Pitanga e falar que o trabalho vai continuar, né? Esse carinho enorme que a 102 tem com o Sicredi é unilateral, nos ajuda diariamente, a gente vem falar de assuntos delicados, assuntos descontraídos, enfim, para levar informação séria aí que a 102 traz para toda a comunidade. Então, vim apresentar o Lucas, vai ser o novo gerente aí da agência a partir de sexta-feira, né, Lucas? Trazendo toda a informação, dando continuidade no trabalho, trazendo a comunidade. Então, ele vai fazer o convite para você vir conhecer ele, tomar um café. Quanto próximo a gente foi também na comunidade.
0: Muito bem, Lucas, bem-vindo então, primeira vez aqui na nossa programação, no nosso jornal, vai ser a primeira de muitas que estará participando com a gente da programação. Lucas, família de Pitanga.
2: Família de Pitanga, Marcos, né? Bom dia a todos que nos acompanham aí nessa manhã de segunda-feira. Eu sou nascido, como diz o ditado, nascido e criado aqui em Pitanga. Já tem quase 10 anos, aproximadamente 9, que estou fora, né, trabalhando pelo Sicredi. E é uma honra, uma oportunidade muito bacana voltar aqui para esse município que é tão querido por mim, pela minha família também. Meus pais são daqui, né, minha sogra daqui, irmãos, né, familiares, amizades, começando a rever os amigos da escola e colegas de trabalho, né?
0: Que
2: então
0: legal.
2: Tem bastante coisa aí pra gente reconhecer, né? Porque tem uns que mudaram pra melhor, outros que mudaram pra pior, né?
0: o Lucas, é Binder?
2: Lucas Binder.
0: Os familiares são ali do Rio do Meio ali também, né?
2: Eu sou do Rio do Meio.
0: Também é?
2: Eu sou do Rio do Meio. Agora, meus pais estão morando no Rio Batista,
0: uhum,
2: né, na comunidade Rio Batista. Minha sogra mora aqui na Planalto. Então, estamos em casa. Estamos
0: que
2: em
0: legal.
2: Casa, Marcão.
0: A minha família, você não sabe, depois eu conto em off. A minha família tem vínculo com a família Bind. Há mais de 40
2: olha
0: anos
2: aí,
0: atrás. Eu vou te contar
2: aí
0: a história depois, você vai ficar sabendo.
2: Vamos.
0: Você não tá sabendo, mas há muitos anos atrás. Esse tempo que...
2: Que legal, que legal.
0: Vamos contar pra você. Mas quanto tempo da agência? 10 anos?
2: Quase 10 anos.
0: Quase 10.
2: Nós começamos, né? Nós estamos com 9 anos e pouco, né, Giovanni?
0: Isso.
2: Começamos na mesma época, é. Trabalhamos como gerente PJ nas cidades, só que em cidades diferentes. Né?
0: Uhum.
2: E eu já passei por Santa Maria, sei da audiência que a rádio tem também,
0: uhum,
2: né, lá mandar um abraço especial para todos, né, que nos acompanham. Passei por Manoel Rivas também, né, tem uma audiência fantástica,
0: sim,
2: a 102, né, 1,3 ali, com o pessoal também, um abraço pro Tiagão e toda a equipe que nos acompanha. Hoje estava em Turvo, né, uhum, vim de manhã para cá, para assumir essa belíssima agência aqui, que o Giovanni, né, tem um carinho muito grande, uma equipe sensacional, deve estar nos acompanhando também, um abraço para eles lá.
0: Você estava gerenciando Turvo agora?
2: Eu estava em Turvo, uhum, capital dos Pinheirais.
0: Minha cidade.
2: Olha aí.
0: Viu? Ali tem todos os meus familiares moram no Turvo.
2: Que legal.
0: Moravam aqui na cidade, depois foram pro Turvo, quando o Turvo foi emancipado pro município. Então,
2: uhum,
0: tu mora lá, minha família até hoje.
2: Ah, então...
1: Tá em casa.
0: Tá em casa,
1: literalmente.
0: Vamos conversar.
2: Tô em casa, aqui e lá.
0: É, né? Também.
2: Porque ainda estou morando lá, mas venho de Malicuia, né? Porque lá, a cuia, o chimarrão é famoso, né?
0: Sim.
2: Mas venho de Malicuia aí a partir da próxima semana pra trabalhar com vocês, com a rádio, né? Sim. Que é um veículo muito importante. Tinha uma parceria muito bacana onde eu passei, tanto o pessoal da rádio, né, Turvo também lá. E hoje a 102 vai ser a minha referência, né? De todas as manhãs, tardes, domingos, né? Pra gente acompanhar os programas aí. E é muito bom voltar para casa. Pitanga é minha casa, né? A gente tem um carinho muito enorme mesmo, a minha família aqui pelo município. Já dei uma passadinha na sexta-feira na agência. Um clima maravilhoso, né? Que o Giovanni formou ali uma excelente equipe que atende a comunidade, né? E o Sicredi às vezes muda as pessoas, Marcos, mas a pegada é a mesma, né? A gente fala que tem um jeito de Sicredi de ser, né? Então a gente vai fazer o possível. Vai fazer o possível, tá, Giovanni? O bicho velho é diferenciado, né? Mas para manter um bom atendimento, uma pegada bacana junto à comunidade, seja você empresário, você agricultor, você pessoa física, quer servidor público, às vezes hoje está se batendo para receber o seu salário, vem pro Sicredi. Você quer aposentar, está enfrentando filas, vem pro Sicredi. Quero guardar um dinheirinho, né? A agência já soube que é pé quente, como o Turbo também era. Três ganhadores aqui, né?
1: Três ganhadores de poupança esse ano.
2: Então, assim, convidar você mesmo para conhecer, é um espaço gigante ali, a maior instituição, né, Giovanni? Me
1: corrija, 700 se metros quadrados para atender a comunidade.
2: E com o maior número de colaboradores. Uma instituição financeira. Então, estou muito feliz mesmo, estou muito feliz em voltar, retornar para Pitanga, essa cidade, que é uma cidade muito boa de se viver, muitas oportunidades, e a gente, como Sicredi, instituição financeira, a gente quer estar junto no dia a dia com vocês.
0: Com certeza. Giovanni,
3: um ano e o quê aqui?
1: 10 meses.
0: Eu lembro até o dia que você veio participar da programação. Que legal, Giovanni.
1: Que bacana, hein?
0: E o que, que podemos tirar de crescimento, aproveito desse um ano e 10 meses aí, Giovanni?
1: Eu falo assim que Pitanga foi uma passada rápida mesmo, porque é uma cidade acolhedora, qualidade de vida, né? Eu vim com a família toda, né? Então o Arthur e a esposa aí estão sofrendo bastante nessa troca, porque a gente acaba se acostumando com a comunidade. Então o que a gente leva aqui é gratidão, né? Gratidão de ter passado aqui. O Lucas muito bem falou ali, a agência atende as pessoas, a gente é feito de pessoas para pessoas, né? E isso nos faz bem no dia a dia. Então, para mim, eu levo para a vida, né? Toda a comunidade, todas as pessoas que eu conheci aqui. Então a gente acaba levando para a vida, como a gente passa, o Lucas falou que a gente passa em várias cidades, e é isso, a gente vai levando de cada cidade um pouco. Mas Pitanga é uma qualidade de vida fora da normal para morar, né, para estudar, para viver, para trabalhar. Então hoje eu levo com o coração leve, justamente pela parte boa que a gente passou aqui na cidade.
0: Você assumiu outra agência?
1: Isso, então eu estou indo para Guarapuava, né? É nominado agora, é Portal do Lago, lá são quatro agências.

0: Ela é Doutor Laranjeiras com a Quintino, que fica, então, perto do cemitério municipal lá também. Essa agência que eu vou acabar trabalhando lá.
1: Que bacana, que legal. É, em nome da 102 FM, nós desejamos sucesso para você na tua ida para lá. Que Deus possa te abençoar grandemente nessa nova empreitada, com o povo, você, tua família. E sempre que passar por Pitanga, vem nos visitar, fazer uma visita para nós. Você sabe que as portas da 102 sempre estarão à disposição do seu irmão.
0: Com certeza. Eu que tenho que agradecer, né? A 102 fala do Sicredi aí diariamente, né? Todos os dias, em todos os programas. Então, para nós, a comunicação séria, sempre pontual, né? Então, nos faz bem para nossa instituição. Eu agradeço pelo carinho que sempre tem com o Sicredi, com todos que passam aqui, né? Não é com o Giovanni, né? Todos os colaboradores que vêm aqui fazer sua fala. Então, para nós é muito importante. Então, eu agradeço toda a comunidade de ter acolhido também esse tempo que eu passei por Pitanga aqui e desejar sucesso para todos e para 102 também prosperidade. Com certeza, quando eu passar aqui, vou passar a dar um abraço em vocês.
1: Que bacana. Bendy, para você também, bem-vindo. E que Deus possa abençoar você também aqui nessa nova empreitada na cidade de Pitanga.
2: Amém, amém. Obrigado, Marcos, né, pela recepção. A Tânia também, cafezinho na chegada ali, né, atendendo a gente muito bem. E é muito bom ter uma parceira, né? O Giovanni já me adiantou um pouco ali do trabalho que é feito aí. A equipe vem aqui trazer informação de uma forma leve, né? Sim. Porque o dinheiro, a gente vem de uma geração que às vezes não é acostumada muito a falar sobre dinheiro, lidar com dinheiro, e sim aprende na prática, né? Uhum. E o Sicredi, ele vem quebrando essas barreiras, né? Para que seja mesmo um lugar que você vá, se sinta bem, né? E para se sentir bem, tem que ter pessoas que façam isso, né? Então, a gente levar a informação através da rádio, a 102, né? Que eu tenho certeza que vai fazer um trabalho bacana conosco, porque é uma continuidade, né, Giovanni? Eu falo que é uma continuidade. Se estava no caminho certo, a gente não tem por que mudar, né? A gente vai dar uma continuidade. E com certeza estarei aqui com você, Marcos, né? Com todos o que nos acompanha aí nas manhãs. Um programa de muita audiência. Começar a semana bem aqui é bacana, começar a semana animando, né? E agora, depois a gente continua os papos aí, né? Para saber mais da família, né? Agora fiquei curioso também, né? Pela história aí do parentesco também, né? Mas que seja um abençoado e novo ciclo para mim, para toda a equipe. É, eu venho aqui para somar para a agência de Pitanga e para todos os associados.
1: Nós vamos intervalo comercial rapidinho, daqui a pouquinho voltamos com mais informações para você na manhã 8h44.
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0: Agora são 8h49 da manhã, nós voltamos aqui com o programa Mãe Livre da 102. Hoje o programa bastante corrido, como sempre, né? Muitas informações aqui na 102 FM. Quero mandar um abraço para a equipe lá da Produto Certo, nos ouvindo nesta manhã. Também a Papelaria Santo Anjo, nossa parceira aqui do programa. A equipe lá do Juliano Auto Center, aqui na Caetano Munhoz da Rocha. Alô, Piazada, bom dia de trabalho para todos vocês aí. Também o Alexandre da Farmácia Farmaonix. A farmácia passando agora por mudança, reforma por ali também. O Manuel lá da Purifique, sempre parceiro aqui do programa Manhã Livre. E ainda também os nossos amigos ali da Casa do Construtor, toda a equipe por lá ouvindo a 102. 10 minutos faltando para as 9, Marcão.
1: É, viu, chegou uma... Me passaram uma informação agora, há poucos instantes aqui no programa, enquanto estava entrevistando os meninos aqui do Sicredi, os novos gerentes, né? Um gerente vai para lá, outro para cá. Diz que tem uma funcionária pública privada que está trabalhando num comitê de um candidato aqui em Pitanga. Agora a pergunta que fica no ar.
0: Tá em campanha?
1: Tá em campanha.
0: E?
1: Ela está recebendo? O povo tá pagando o salário dela? Ou ela pediu para sair, né, de como funcionária pública, pediu a conta do departamento que ela está para assumir esse serviço aí de campanha política? Nós já estamos aí com informações, né? Atenção, cidade de Pitanga, a informação que chega agora nos estúdios pra gente aqui, de uma funcionária pública privada, né? Que estaria fazendo campanha por ele, trabalhando aí num QG, como se fala, e não sabemos agora, e nós vamos buscar essa informação, se procede essa informação, se ela está recebendo o salário, né, que nós, né, o cidadão paga, né, Jair? Ou pediu a conta.
0: Mas a ideia é fácil, Marcão, é só vestir uma fantasia de Filomena e ir lá onde é que ela estava trabalhando, né, que é o dever dela estar cumprindo lá seu horário, e chegar e perguntar pela mesma, né, a fulana tá por aqui? Não, ela não está hoje, ela está viajando, ela está em geralmente é reunião. Se você perguntar, né, geralmente é reunião. Lá no passado, isso, claro, muitos anos, certa vez eu entrevistei um prefeito e saí do gabinete do prefeito, e a secretária do prefeito estava conversando ali com uma senhorinha bem humilde, e ela falou que o prefeito estava viajando, mas me deu uma vontade naquele momento, falar, mentira, eu entrevistei agora, né, falando assim, o prefeito está viajando, a senhora quer deixar o recado, o que a senhora precisa do prefeito? Mas Marcão, sabe aquela vontade, falou assim, mas é mentira, eu acabei de entrevistar o prefeito aqui. E ela contou que estava viajando.
1: Então,
0: de repente, essa, se você chegar lá e perguntar, ela está em reunião.
1: Reunião.
0: E aí nós disfarçados em Filomena, né, falando assim, mas é mentira.
1: É, Jair, então tá, essa informação chegou nos estúdios aqui da rádio, agora nós... Então o pessoal tá perguntando, viu, quem que é? Passa o nome aí. Não, calma.
0: Calma
1: nessa hora. Mas é a informação que chega, né? Funcionária pública privada, né?
0: Essa mesma aí,
1: Tânia. Essa aí, Tânia? Essa? Não, eu não acredito que é essa aí, Tânia.
0: Essa?
1: É conhecida, Tânia? É. Nossa! Agora a pergunta que fica, ou ela pediu pra sair do departamento dela, né? Ou ela está recebendo o salário que o povo paga, ou tá de férias. Mas só que a gente precisa saber, né? Que não foi falado nada, né? Ninguém comentou nada sobre...
0: Mas justo agora, na política da
1: na de política. Férias. Então, atenção, população pitanguense. Estamos levantando aí a lebre, como se fala, né? E no decorrer da programação, amanhã mais tardar, mais informações a respeito desse assunto que já está repercutindo. Já tem gente comentando e perguntando, viu? Mas ela não falou se pegou férias, ela não falou se pediu a conta, né? O que de fato está acontecendo, né? Será que pode ganhar o salário do QG e o salário do comitê lá e o salário da funcionária?
0: Pra entregar propaganda?
1: Lembrando que nós estamos, que é o cidadão, né, pitanguense, a população que paga
0: nosso dinheiro,
1: o salário, através dos impostos que paga, né, a funcionária. Agora fica aí essa pergunta no ar, e todo mundo com certeza agora vai ser o buchicho na cidade. Qual que é a funcionária pública privada que está trabalhando no comitê, no candidato aí, fazendo campanha pra esse candidato, querendo saber se... Hã? Ah, chega cedo, sai só de tarde. Olha, diz que ela chegou com o seu serviço normal, né? Mas é claro, nós estamos levantando a informação.
0: Se tivesse só que... as câmeras da cidade, dá pra ver o trajeto, né, Marcão?
1: É, mas a situação aqui é o seguinte. Hã? Ah, o prefeito Moraes tem interesse em colocar as câmeras. Viu, Jair? Mas nesse sentido, assim, Não foi colocado, acho que numa, emitido uma nota, né, que pediu licença do serviço. Eu não vi a nota. É, a nota pode ser, pode ser que tenha essa nota, mas se você tiver a nota, é claro que nós vamos esperar pra, pra receber essa nota aí da funcionária. Diz, não, eu estou de licença, tá. Daí se, opa, que bom que não é o salário que tá recebendo do povo, né, pitanguense, do povo brasileiro.
0: Você tá trabalhando perto ou trabalhando no... Longe, é perto? É perto?
1: Ali?
0: Eu pensei que era longe.
1: Então, não, entendi. Funcionária pública, então privada, é a informação que chega aqui nos estúdios da rádio que estaria trabalhando em um comitê, em um QG. Agora fica a pergunta: ou ela pediu licença, ou ela pediu a conta, ou ela está trabalhando e recebendo o salário do povo que paga aí, né, o salário dela. Então fica essas perguntas no ar. E agora os comitês, todo mundo, os candidatos, agora vão correr atrás da informação.
0: Começa a coçar a cabeça.
1: Não, aí. Agora vai começar o Levando na Cidade. Hoje vai ser a semana, sim.
0: Vai ser o movimento da cidade, né, Marcão? Agora, né?
1: Se não tiver de férias, é cassação. Vai ter que sair, vai ser mandado embora. Vai ter alguma coisa, vai acontecer. E os candidatos rivais estão esperando agora.
0: Ah, não, agora os que estão contra aí já vão se movimentar. Então,
1: não é que ele colocar, né, fogo no parquinho, né, Tânia?
0: Não, claro que não.
1: Que é justo, é justo.
0: Exatamente. Não,
1: tem que ser justo. É, bem certinho, então. Se um funcionário pode, por que outro não pode?
0: Vamos pelo certo, né, Marcão?
1: Sim.
0: Vamos pelo certo. Então fica aí, já fizemos a nossa reclamação aqui por parte do povo. Agora cabe o povo investigar também, né?
1: Não, vamos investigar.
0: Se você ia lá na secretaria, encontrar por lá, agora vai encontrar no comitê, vai, mas o que você tá fazendo aí?
1: Não, vamos encontrar. Agora o povo vai investigar os vereadores, os demais candidatos à cidade aí, né?
0: Os
1: candidatos a deputado, né? Também que estão por aí nos ouvindo.
0: Como falava o saudoso Toco, né? Você não sabia?
1: Ah, mas deve saber, deputado, deve saber, né? Que ela tá trabalhando, né? Tem que ficar esperto aí.
0: Mas tá aí, né? Nós já vamos falar aqui também, né, Marcos? Descobri quem é falar, né? Vamos contar. Vamos contar. Quiser, nosso dinheiro, né, que estão pagando, ué?
1: Não
0: tô pode. Pagando, né? Você vai fazer isso, pagando.
1: Tipo assim, hoje o programa só deu essa dica aí pra que os demais candidatos e o pessoal que tá ouvindo aí fique esperto, que é ligado.
0: Você mexe, né? Você mexe, que nós estamos atentos por aqui. São 8h57. Ô, Marcão, o que nós vamos pra lá ou pra cá? Quem que chegou lá já?
1: Vamos pra realizar, Jair?
0: Vamos lá, então. Nós voltamos daqui a pouco falando a respeito do Maier, que está desaparecido lá na Borboleta Baixa. Ontem estive visitando lá o local. Roupas, a botina, tudo lá no mesmo local. A informação é que ele deixou o Hospital São Vicente de Paulo, aqui em Pitanga, às 4h45, ou 16h45 da tarde. E nesse trajeto, a mais de 12 quilômetros, que está as roupas dele. Fica o mistério no ar. A gente vai falar sobre isso daqui a pouco. Foi procurado ontem pela família, Marcão.
1: Vou falar já. Digiane, bom dia, bem-vindo ao programa.
2: Bom dia, Jairo. Bom dia, Marcão. Bom dia aos nossos ouvintes da 102 FM. Começamos nossa segunda-feira. 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
0: Diane, agora são 8h59. Bom, então voltando aqui, ontem eu estive lá na Borboleta Baixo, conversei lá com o Dida e depois retornando para casa eu conversei com o Pedro, irmão do Mair, que está desaparecido já há quase 30 dias. Ontem ele me falou que fazia 28 dias que estava desaparecido. Eu pedi para ele contar como que foi, ele falou, olha, ele saiu do hospital. A informação que nós somos no hospital, claro que o hospital não tem nada a ver com isso, só estou dizendo que a saída do hospital foi às 16h45 da tarde. Ele foi visto próximo da Limeira, a tardezinha, quase anoitecendo já. Depois disso não foi visto mais. Algumas pessoas encontraram, falaram, eu avistei o Maíra indo para Borboleta Baixa, estava ali próximo no antigo CTG. Alguns outros, provavelmente o pessoal do transporte escolar, falaram, encontrei ele já, né, na saída da Limeira, já ali a alguns quilômetros da cidade. Depois disso, não foi visto mais. Ele não chegou na casa do dia que ele recebeu alta no Hospital São Vicente, Marcão. Ele saiu do hospital para ir para casa e não chegou na casa. Isso já há quase um mês. As roupas estão ali na entrada do Flor da Serra. Então, até a estrada principal de acesso, a estrada principal que vai para Borboleta Baixo, e tem ali a entrada que vai para o Flor da Serra. Bem na entrada estão ali as roupas, a calça, a camiseta, o boné e a botina. Está lá feito isolamento com aquelas fitas zebradas, provavelmente que o bombeiro que deixou ali isolado o local. Ontem eu estive lá olhando para a gente saber falar no rádio. Fui procurado pela família. Há mais de 30, quase 30 dias já do desaparecimento. O bombeiro fez por 2 dias as buscas lá no rio da Borboleta Baixa, não encontrou. Os documentos da roupa estão no mesmo local. Está ali isolado o local e as roupas estão ali. Então há quase 30 dias. O que nós pedimos é para a Polícia Civil para fazer uma investigação, Marcão. Porque o que acontece? Como que o cidadão sai do hospital? Não estava bem de saúde, provavelmente. Você recebe alta, mas a recuperação é na casa. A gente sabe, sim, disso. Uh-huh. Percorreu um trecho a pé. Aonde está a roupa dele? A mais ou menos 12 quilômetros da cidade. Já lá na entrada do Flor da Serra, próximo à Borboleta Baixo. Isso eu estou contando porque eu vi lá as roupas, cheguei lá e depois conversei com o Pedro, que é irmão do Mair. Eu falei, Jairo, cobre lá no rádio uma investigação por parte da Polícia Civil, enfim, o que pode ser feito, nós queremos. Ele falou, olha, não sabemos mais o que fazer, nós queremos o nosso irmão. E aí? Então fica em nossa cobrança, né, para a Polícia Civil, para fazer a investigação. Vivo ou morto tem que aparecer, né, Marcão?
1: Sim.
0: Porque estão ali as roupas, na entrada. Tem a estrada principal e já 2-3 metros ali já está ali a roupa, a botina, o boné e os documentos. E aí o que aconteceu? Como que ele chegou a esses 12 quilômetros a pé, de carona? Como que ele chegou? Qual é o trajeto? Se tivesse câmeras na cidade, você ia buscando, de repente poderia ter alguém acompanhando, né? Ou embarcou em algum carro. Porque você percorrer, sair do hospital ali quase 5 horas da tarde, para você chegar lá na Planalto, já passou das 5, Marcão.
1: É.
0: Demora, a gente sabe, do hospital aqui lá na Planalto, te garanto que 20 minutos, mais ou menos, uhum, para você andar bem. Agora, na pessoa que sai do hospital, provavelmente que andava devagar.
1: Meio debilitado,
0: né? Pelo medicamento, enfim, uhum, né? Então, você não sai muito bem ali. E aí, pra você percorrer 12 quilômetros onde está a roupa ali, a pé, isso já era noite, provavelmente.
1: É, fica aí o nosso apelo, né, pra Polícia Civil, doutor William Gama e toda a sua equipe, né, de investigação, para que possa estar trazendo, né, dar um respaldo, na verdade, pra sociedade, um respaldo pros familiares, né, a respeito deste fato que tá chamando a atenção, já são quase 30 dias já, né, do ocorrido.
0: Sem nenhuma resposta.
1: Sem nenhuma resposta. Inclusive a família, os familiares nos procuraram, né? Procurou a rádio, procurou em especial o Jairo, que é conhecido ali, né? Falando, nos ajudem aí, fazer, né, cobrar da Polícia Civil, do delegado doutor William Gama, para que dê uma resposta para a sociedade e uma resposta para nós, familiares. Nós queremos ele seja vivo ou morto, mas nós queremos ele, né, o corpo ou ele com saúde para perto de nós também. Então, fica esse apelo aqui na programação Polícia Civil, Jair.
0: Fica a cobrança, uma investigação para saber o que realmente aconteceu. Né? Porque, como nós falamos aqui, né, saiu do hospital, saiu acompanhado, alguém estava ali, né? Então, fica toda essa pergunta que tem que ter uma resposta. O que aconteceu? Como que ele chegou até esse local? Estava sozinho, acompanhado? Alguém avistou, de repente, que estava com alguém? Alguém estava esperando naquele local e que ficou só as roupas? Porque está tá mal contada a história, Marcão. Como que a pessoa sai do hospital, percorre mais ou menos 12 quilômetros, tira toda a roupa, os documentos, a botina, tudo, deixa ali e desaparece? Então, está mal contada a história, né? É uma situação muito complicada nesse meio aqui, da saída do hospital até onde ele chegou. Não estamos acusando nada, apenas estamos relatando o que aconteceu, né? Esse fato estranho entre o hospital, né? Não, nada contra o hospital, só que ele deixou o hospital às 16h45 e nesse trajeto é que tudo aconteceu. Até então, estava tudo normal. Olha, o senhor já está, né, se recuperando, então o senhor recebe alta agora e recupera, né, se recupera em casa, que é normal isso, né, Marcão? Olha, já pode se recuperar em casa, né, já pode alugar aqui ao outro paciente que está, né, um pouco mais complicada a situação da saúde. Então o senhor já pode ir para casa e recuperar. No momento em que ele saiu, 16h45, nesse trajeto, então, entre o hospital e até a entrada do Flor da Serra, que são mais ou menos 12 quilômetros, que tudo aconteceu. O que aconteceu, ninguém sabe. É um trabalho para a Polícia Civil, investigadores, procurar na comunidade, se informar, enfim, com quem andava, né? Todo aquele trabalho agora de investigação da Polícia Civil, que é treinada para isso. Nós não sabemos como fazer, mas eles sabem muito bem porque foram treinados para isso, para investigar e colocar fim nesse mistério, o que realmente aconteceu com o Mair ali da Borboleta Abaixo. 9:06 para cá, Marcão. Comercial, nós voltamos já. E nós continuamos aqui essa semana, então, falando a respeito desse caso, porque vamos procurar também o Dr. William Gama para dar uma resposta para a população ou iniciar agora uma investigação nesse caso. 9:07.
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0: Agora são 9h12 na manhã, tá bastante corrido o nosso programa aqui, muita gente mandando mensagem, né, Marcão? Pedindo a chave Pix do Dida, né? Uhum. Então se, ô Dida, você pode mandar pra nós aqui, né? De repente o Dida mandar, o bronze, acho que tava divulgando hoje de manhã, mas é CPF, a gente não guarda, né, Marcão?
1: Não guarda,
0: porque são 11 números, né?
1: Se ele quiser nos enviar, já, né?
0: Nos enviar ou a gente deixa o da rádio mesmo à disposição, né?
1: Sim, fica mais fácil.
0: Então vamos tá mandando aqui. Marcão, tem pesquisa, Marcão?
1: Tem, já vou trazer a pesquisa, daqui a pouquinho já pesquisa. Então, tem aquela situação do acidente também que aconteceu aí no final de semana, né? Então...
0: Do açougueiro lá, né?
1: É, isso.
0: Do açougueiro. Nós voltamos já com essa informação, deixa eu só trazer um recado aqui. 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São 9h13, vamos para pesquisa então, Marcão? Vamos, é governo?
1: Antes da pesquisa, deixa eu trazer aquela informação do grave acidente que deixou então uma pessoa morta, então, né? No domingo, dia 27, por volta das 20h50, aqui na 460, entre Pitanga e Nova Tebas. A colisão lateral envolveu um carro Fiat Siena com placas de Pitanga e uma motocicleta Honda CG 125 Fan com placas de Boaventura de São Roque. Segundo aí dados da Polícia Rodoviária Estadual, com o impacto da batida, a moto foi partida ao meio, Jair, e o automóvel ficou danificado. O piloto não resistiu aos ferimentos, morreu no local. Ele foi identificado como João Penteado, 36 anos, morador de Pitanga, açougueiro do Paraná Supermercado, aqui que nós falávamos aqui, né? A condutora de 20 anos do carro e a passageira de 26 anos tiveram ferimentos leves, foram socorridos, encaminhados ao serviço de atendimento móvel do SAMU, no Hospital de Pitanga. Estava conversando com familiares, né, do João, e eles me passavam aqui a informação. O Marcão, Jairo, por gentileza, vocês podem avisar que o velório do João Penteado vai ser na igreja do Arroio Grande de Santo Antônio. O corpo vai chegar às 2h30 da tarde. Então, atenção, né, os familiares, amigos, quero se despedir então do João Penteado. Era bastante conhecido, era açougueiro, aquele jeitão bem na dele ali. Eu já conversei várias vezes bem com ele, que eu fazia tranquilão, né? Tranquilão, conversei com ele no açougue ali, quando ele estava no Paraná. Então, ele, o corpo dele, então, será velado na igreja do Arroio Grande Santo Antônio. O corpo vai chegar a partir das 2h30 da tarde e a família lutada e recebe, então, as nossas condolências.
0: O Marcão, antes da pesquisa lá, só deixa eu falar aqui, um abraço lá pro pessoal que tá lá nos acompanhando. A rua Prefeito, deixa eu voltar aqui para o nome da rua, a rua Prefeito José Grande, segundo o morador, me mandou um áudio aqui, diz que tá muito, olha, ó, muito ruim aqui a rua.
2: Tá, né? Então, o Dionísio também não tá nem aí também, né? O prefeito também não liga também, diz que vai sair asfalto aqui, mas uma vez já. Dá uma olhada também que tá esse negócio aqui. Deus, olha isso, é uma vergonha, né? Aí, ó. Tem que andar. Olha lá, até comprei até uns cavalos lá pra andar de cavalo, senão. Olha até o caminhão do lixo, como é que tá andando aqui, ó. Virando aqui, ó. Não cair no buraco aqui, ó.
0: Então a rua Prefeito José Grande, segundo a informação, tá intransitável. Era pra sair um asfalto ali. Ficou as valetas ali. Moradores comprou até um cavalo pra andar por lá, Marcão. Só cavalo.
1: E do áudio civil, parece que o Dionísio não está nem aí, nem o prefeito Moraes. Então,
0: quer dizer que já procurou, né?
1: Já. O pessoal mandando mensagem, participando.
0: Rua Prefeito José Grande. Então tem até o nome de prefeito a rua.
1: 9h16, Jair, 9h16.
0: Hoje o programa tá bastante corrido, mas amanhã a gente vai falar com mais detalhes a respeito dessa informação aqui, Marcão. Porque hoje, pensa no programa corrido hoje, Marcão. Já são 9h16, já 9, tem mais 16. Comercial. Vamos para a pesquisa?
1: Vamos lá, vamos pesquisa agora. Então, a Paraná Pesquisas divulgou agora pela manhã os novos números da corrida ao governo do estado do Paraná. Então, os últimos números da Paraná Pesquisa, divulgados agora pela manhã, dia 28, revelando que a disputa pelo cargo de governador do estado tá bonito de ver, hein? Né? Tá bonita a peleia lá, tem gente que tá querendo impugnar a pesquisa e tem gente que, né, tá bonita aqui no estado do Paraná.
0: Não vai divulgar.
1: E a Paraná Pesquisa está trazendo o seguinte resultado: Sérgio Moro, 50,1%. Requião Filho, 25,6%. Sandro Alex, 23,3%. Luiz França tem 0,5%. Tainá Miesa, 0,3%. Adriano Funileiro, 0,1%. Doutor Alexandre Salomão, 0,1%. Samuel de Matos, 0,1%. Se você fizer seu cálculo aqui, vai dar 47. Na verdade, aqui daria já no primeiro turno, já
0: levaria o primeiro 51, turno. 51, se for somar os 50,1,
1: né? Não chega a dar um 51, mas
0: se for quase, somar os dois, já...
1: Não daria no primeiro turno,
0: levaria. Já seria o primeiro turno, então já teria o governador do Paraná. Claro que pode mudar, porque essa semana agora, Marcão, é uma semana decisiva, né? Essa semana agora que iniciou, porque domingo agora já é eleição.
1: É eleição.
0: Então agora é tudo ou nada.
1: A pesquisa aqui, pra você ter ideia, ó, foi realizada aqui no dia, entre os dias 25 e 27 de setembro. Ouviu 1.280 eleitores com 16 anos ou mais que foram ouvidos em 60 municípios. Margem de erro de 2,8 pontos percentuais, para mais ou para menos. 95% de confiabilidade. O levantamento está registrado no Tribunal Superior Eleitoral, TSE, sob o número 02701/2026. Tá aí, então, né, as informações dessa pesquisa que saiu agora pela manhã, né, pesquisa da Paraná Pesquisa, divulgada para a corrida para o governo do estado do Paraná. E falando em eleição, estava acompanhando, inclusive, as chuvas fortes que estão para vir no dia das eleições. Na verdade, está sendo discutido aí pelas autoridades, que pode ter um dia que não vai votar, Jair, porque os impactos vai ser provocados pelos temporais em diferentes regiões do estado. Eu acho que tem muita gente que não vai votar. Tá vendo aqui, ó, os impactos das chuvas fortes e temporais nos últimos dias sobre as eleições de outubro entraram no radar do Gabinete de Gestão Integrada do Estado do Paraná, durante uma reunião realizada na sexta-feira, dia 25. O grupo avaliou a resposta aos temporais que atingiram diferentes regiões do estado, estrutura de atendimento, comunidades e as medidas necessárias para os próximos dias. Durante o encontro, o secretário de Estado de Segurança Pública, o Coronel Hudson, afirmou que o gabinete deverá alinhar com o Tribunal Regional Eleitoral, né, as medidas necessárias caso os efeitos das chuvas impeçam os eleitores de algumas regiões. E olha que isso vai acontecer, Jair. Pode ter certeza que as chuvas que estão previstas para domingo podem atrapalhar as eleições, não só no estado do Paraná. Tem Rio Grande do Sul está sofrendo, Santa Catarina está sofrendo, tem uma região aí que está sofrendo ali de São Paulo, né, tem região de Minas está sofrendo também. Então, se prepare, porque existe uma grande probabilidade, sim, de abstenção, Jair. Nós temos aí um número recorde aí.
0: Pois é, e a vez passada, né, a última eleição já teve um número, né, que chamou muita atenção. E agora, né, se o eleitor não puder ir para a urna, Marcão, tiver dificuldade, acaba não indo, né? Por quê? Porque as estradas muitas das vezes não permitem o acesso até a cidade. Alguns votam um pouco longe, né, de onde moram, não conseguem chegar até a urna. E aí, Marcão? E aí fica aquela dificuldade, tanto, né, para o eleitor, quanto também para chegar na urna. E daí todo mundo perde com isso, né? Porque, na verdade, tem que exercer teu direito de cidadão, porque você acredita muitas das vezes naquele candidato que vai fazer a diferença.
1: É isso que
0: e deixa de votar.
1: E acreditamos, né, que vai fazer uma mudança.
0: É, pelo menos a proposta que a população acredita é isso, né? Que as coisas vão mudar, né? Porque antes da eleição as coisas ficam tudo fácil.
1: Não é fácil, não. O Dida mandou aqui a chave Pix, é o CPF dele. Então eu vou daqui a pouquinho repassar para algumas pessoas que pediram aqui já a chave Pix lá do Dida, para vocês, né, ajudarem de alguma forma para reconstruir a casa dele lá.
0: Então alguns estão pedindo aí a chave Pix. Nós até o momento temos aqui, né, então 5 sacos de cimento doado ali pelo vereador Mauro. E fica aí os demais vereadores que queiram ajudar também a população, né, Marcão? Para reconstruir então a casa lá do Dida da Borboleta Baixo.
1: Sim.
0: Intervalo comercial, né?
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0: Chama lá,
1: Marcão. A dona Aline tá chegando por aqui já, trazendo as dicas aqui na programação. 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Dona Aline, bom dia, bem-vindo ao programa.
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0: São 9h27 na manhã e o programa hoje, o povão tá que tá, né, Marcão?
1: É, nós, eu já passei aqui, Jair, inclusive os pessoal que tá pedindo a respeito da chave Pix do CPF, né, já mandamos aqui do Dida para várias pessoas, agradecer que Deus possa abençoar a vida de cada pessoa que tá contribuindo, tá ajudando, aqueles que vão ajudar também. Obrigado pelo carinho de vocês aí, tá?
0: O que tá fazendo campanha política, Marcão?
1: Tá um comentário aí que tem diretor de colégio, é claro, se o diretor estiver fora do horário de aula, tem aqueles momentos, beleza, né?
0: Tá na legalidade.
1: Na legalidade, agora se ele está em horário de aula, daí é outra situação, o pessoal falou, Marcão, tem diretores também, parece que estão fazendo campanha, será que procede essa informação? Então, vamos buscar saber se é verdade, né?
0: Até falar, viu, procure lá no...
1: Né, tá no lá? Tal lugar que ele tá fazendo campanha lá. Eu tava falando, mandando mensagem aqui, seguinte, se ele estiver fora desse período, que tem um momento ali, né, que o professor, o diretor pode, né, sair fora do momento de horário de aula, de beleza, né, no horário que ele precisa ficar se cumprindo ali dentro do colégio, daí é outra situação, mas se ele estiver...
0: Depois das oito?
1: Né, não que depende do diretor, tem horário que ele intercala tipo, os horários, exatamente. Né, mas tem o horário de folga dele, beleza, agora se ele estiver em horário de aula, fazendo campanha, daí não pode, né, é outra situação também que deve ser verificada, então... É, se tiver algum diretor de escola que está nos ouvindo, que está fazendo campanha no seu horário, tem que ficar esperto, ficar ligado que a população está de olho, né? Tem várias pessoas até, aqueles que eles pagam para pegar centinho, como chama os cabo eleitoral, né?
0: Cabo eleitoral.
1: Cabo eleitoral, tem alguns participando da programação, falam, Marcão, Jair, tem pessoas assim, assim, assim, estão trabalhando. Então, os cabos eleitorais de outros partidos, outros candidatos estão cuidando. Então, você fique ligado, fique esperto, porque é a informação que chega que tem alguns diretores aí que devem estar fazendo campanha também aí, viu? Ficar esperto.
0: É, diz que os que não estão fazendo campanha estão, né? O negócio tá bem complicado essa eleição agora. E olha que vai acontecer muito nessa semana, porque agora é reta final, é tudo nada, né, Marcão?
1: Agora você vai ver só baixaria na internet. Né,
0: agora televisão. É só ataque.
1: Nos horários, nos horários políticos e tudo, é só baixaria, um tacando o outro, outro, né?
0: Se defendendo,
1: um
0: atacando
1: defendendo também. E outro dizendo que é verdade, dizendo que é mentira, outro que é... Então tá complicado. Ah, falando em ataques e tudo mais, tá pra ser realizado agora um debate, né, pra candidato à presidência da República. Vamos ver se os candidatos que nós temos no nosso país vão participar dessa... Terão coragem de se enfrentar aí num debate... Né, para que aqueles indecisos, aqueles que pensam em mudar o voto ainda, fiquem atentos nas propostas e no que vai acontecer nesses debates. Acho que é o da Globo, se eu enganar, tem um debate para acontecer essa semana, o último agora, antes das eleições. Vamos saber se todos os candidatos, né, serão peitudos de participar desse debate aí.
0: Pois é, né, Marcão? É estranho, né? Porque poderiam, né, participar do debate e mostrar, né, que está realmente preparado, né, para comandar para o povo, né, que quando você vai trabalhar para isso, tem que... Pelo menos provar que você está preparado, né?
1: Sim, Jair.
0: Tem que provar. Agora, quando é para isso trabalhar para o povo, daí fica meio diferenciado, né?
1: Será?
0: Vamos aguardar para ver. Tudo aguardar para ver o que vai acontecer. Nessa semana, tenho certeza que o negócio vai ter muita coisa ainda agora que cada um começa a levantar o tapete do outro e mostrar para o povo. É... Em vez de mostrar a proposta, alguns preferem só mostrar o que o outro não fez.
1: Vamos torcer para que dê tudo certo aí, né? O pessoal falando aí a respeito de pesquisas, logo acho que amanhã já trago uma pesquisa também, tem mais uma ou duas para sair, né, a respeito a nível nacional, né, como que tá a situação.
0: Tem alguma engavetada que vão soltar agora,
1: presidente, né, então? Sim, vamos tá trazendo aí, vamos contar pro povo, pode ter certeza.
0: Já com nós aqui, e no domingão que é o dia da eleição, nós estaremos aqui então, passo a passo, voto a voto, né, Marcão? Quero mandar um abraço pro Paulão também, né, o PH, que é o Paulo Henrique.
1: Uhum. Ele vai vir junto com nós
0: aí? Estará por aqui ocupando aquela cadeira que está vazia na nossa frente aqui, né, Marcão?
1: Sim.
0: Estaremos aqui no trio Parada Dura 102.
1: E a Tânia, o Fabinho.
0: Não, é o trio do microfone. Agora tem a Tânia, tem o Fabinho, tem a nossa equipe que vai, né? Fala isso daqui, vai mostrando isso daqui.
1: Que é legal,
0: né,
1: tipo assim, porque enquanto nós estamos aí com o computador, o Jair com o outro lá, a Tânia tá com um, o Fabinho com outro, pauta com outro. De tudo se ajuda, né?
0: Exatamente. Vai atualizando tudo, né, Marcão?
1: Vai atualizando tudo.
0: E aí tem aqueles nomes que a população gostaria de saber, né? Tem alguns nomes aqui.
1: É que a gente, quando nós estamos aqui, às vezes, na política passada era assim, né?
0: A Tânia trazia,
1: ó, o resultado da cidade e tal. Daqui a pouco o Fabinho, ó, esquerda lá de cá, esquerda, tá. E o Paulo, a gente dividia bastante o serviço. É bom.
0: Um abraço pro Paulo.
1: A Tânia virou até locutora na última, você viu?
0: Não, mas ela é locutora.
1: É, na última
0: ela agora ela tá na outra função, né? Mas ela é locutora. Ela, por muito tempo, né? Ela esteve à frente dos microfones apresentando a Hora do Ângelus. Acabou, né, Marcão?
1: Bora, Jair.
0: Acabou o programa. Então, o Samuca já chega por aqui, já passamos dois minutos do nosso horário. Já estamos no programa dos Piá, agora sentindo piazão por aqui, né, Marcão?
1: Sim.
0: E voltamos no rádio, então, a partir das 8 horas da manhã com mais um programa Manhã Livre. Aquele abraço a todos. Uma excelente segunda-feira para vocês e vamos que vamos, né, Marcão?
1: Tchau, gente. Até às 13 horas.
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Muito bom dia, Pitanga. Muito bom dia, toda a região centro do estado, nosso Paranazão. Vamos iniciando nossa manhã por aqui, abençoada. Uma semana abençoada a todos nós aí. Clima quente aí pra região. Final de semana de calor, final de semana ensolarado. Aí, uma segunda-feira também quente. As previsões aí pra hoje, né? As previsões pra hoje. Agora, 21 graus em Pitanga. A previsão é podendo chegar até os 28 graus hoje. Amanhã, 29 graus de calor. E pancadas de chuva, trovoadas marcado pra quarta-feira. Então aproveitar esse sol hoje, né, segunda-feira. Aproveitar esse tempinho também mais quente aí na terça. E quarta-feira chuva de novo aí pra nossa região, com alertas de tempestade, inclusive, né? Inclusive alertas de tempestade aí pra alguns locais isolados aí da região sul do nosso Brasilzão. Estamos iniciando nossa manhã por aqui. Você é o nosso convidado a chegar e participar aqui através do WhatsApp 42 99 008756. Vamos dar um abraço, família Becha. Já cedo, já tava lá comprando umas bolachas pro Davi, né? Grande abraço, viu, Becha? Todo o pessoal lá no mercado São José. Ali na esquina, tá com o rádio ligado já cedo do dia. Grande abraço.

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9 horas, agora 50 minutos. Olha, o pessoal tá perguntando aqui pra nós, então, previsão de chuva aí pra essa semana a partir de quarta-feira. Tem chuva aí, previsto segundo o Climatempo aí, o Cimepar.

previsão para Pitanga hoje, segunda-feira, 29 graus de calor. Amanhã, terça-feira, 29 graus de calor. Chuva aí amanhã, já começa aí, né? Amanhã de tarde, quarta, quinta-feira. Mas as previsões continuam quentes, né? A previsão aí para quarta-feira aí que tem, tá marcando tempestade, né? Marcando 24 graus aí, quinta-feira 25, sexta-feira 25, sábado 25, domingo 24 graus. Então, as previsões continuam quentes aí para esse finalzinho de setembro, pelo menos aí, dia 30 já é quarta, né? Já vira o mês para quinta-feira, então aí temos aí a nossa última semana, os últimos dias do mês de setembro aí, marcado aí de muito calor, tempo abafado e com previsão de chuva aí pro último dia do mês. Quero mandar um abraço aí, quem tá pedindo perdoa, Mato Grosso Matias, é boa, né? O Alex lá da Fazenda São Miguel, toca aí, tô com o Emerson, Emanuel, tamo na sintonia aqui. Um grande abraço aí todo o pessoal lá da Fazenda São Miguel, daqui a pouquinho vamos falando Fazenda São Miguel, né? 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

Rapaz, os piados lá do Fazenda São Miguel amanheceram meio apaixonadão hoje, né? Um pediu perdão, Mato Grosso e Matias, agora Zé Ricardo e Thiago. Então, Manuel, aqui a tua mora, então, uma dose pra lembrar. Essa fazia tempo que eu não via falar, hein? Fazia tempo que eu não escutava essa. Isso aqui é moda mesmo, né? Verdade. É, grande abraço aí, Fazenda São Miguel. Valeu, Manuel.

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0: Marajara e cotação no mercado agrícola, cotação agradando aí o produtor rural. Tá começando a olhar aí com um olhar diferente já para 2023. Preço aí do contrato tá alto, preço do soja também aí permanece aí nas alturas, batendo hoje, nesse dia 28, manhã de segunda-feira, preço do soja informativo Cevale, R$140,30. Preço do milho, R$58. Trigo tipo pão, R$79. E o dólar fechou nos R$5,20. Estão repetindo, preço do soja nessa manhã, R$140,30. Preço do milho, R$58. Trigo tipo pão, R$79. E o dólar fechou nos R$5,20. Lembrando também aí, tem um contrato soja safra 2027, hoje você pode estar fechando seu contrato a R$135, junto com a Anne, junto aí com meu amigo Luiz, médico veterinário, também o Alisson na parte aí de venda e peças. 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

0: 55 minutos, oi. Às 11 horas, a gente tava de costume aí ter o almoçando com o padre João Rafael às 11 horas, mas o padre, daqui a pouquinho vai ter áudio dele aqui, ele tá num curso, está hoje um curso em Guarapuava, e acaba que ele não vai conseguir chegar a tempo aí do horário do programa, né? Então a gente vai dar continuidade no programa dos PEA, vamos até o meio-dia tem um horário eleitoral normal, então a gente vai seguindo a nossa programação, então só aviso para quem já tá esperando o padre chegar daqui a pouquinho, então o padre está num curso hoje e não vai conseguir chegar a tempo, então a gente vai dar continuidade aí na nossa programação, beleza? Fechou então? 10 horas agora, 56 minutos! Vai lá, Daniel Jack! Tá ajudando nosso amigo o Gilson, José Gomes, nosso amigo Dida, Márcia também, né? Aconteceu aí que pegou fogo semana passada aí na casa deles, perderam tudo, né? E nós aqui da rádio, junto aí com a equipe também, estamos se mobilizando pra estar ajudando, ver o que pode ajudar, né? O que a gente pode fazer, né? O nosso amigo Dida, nosso ouvinte de todos os dias aí, o Dida. Fala, Amoroso, bom dia! Tá lá no serviço, escavadeira, Piazada já mandando foto pra nós trabalhando. Também a Franciele, alô Franciele, bom dia Franciele!
1: Aqui é Franciele Ferreira, gostaria de pedir a música da Ana Castela, é que eu não te esqueci. Só pra ouvir, pra todos que gostarem da música.
0: Essa é boa, né? É a nova. Já vai lá, toma hora, Franciele. 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

0: tem muito sucesso bom rolando aqui.
1: Vem curtir.
2: Jorge, Matheus.
3: Obrigado, Hugo. Tamo junto, cara.

horas, 25 minutos, daqui a pouco horário eleitoral, às 12 horas aqui no programa dos Piá. 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
2: Mike Lian, canta um trem bom com nós.
3: Vem com nós, Neto e Vinícius.

0: Mike Lian, obrigado! Que voz abençoada!
1: Deus abençoe.
0: Que dueto lindo, vocês, irmãos.
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0: Alan Jackson, cuida da sua irmã Shania.
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Reis e a figurinha dele, né, Reis? Grande abraço aí, confirmando a audiência aqui já. Grande abraço aí, pessoal da Boacharia. Do Neizo. 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

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Já vem chegando o horário eleitoral. Daqui a pouco tem recado aqui do nosso amigo Valdir Penteado também. Alô, Valdir, grande abraço aí. Daqui a pouco chegando o horário eleitoral obrigatório às 12 horas das propostas aí da nossa última semana de horário eleitoral. Vai até quinta-feira. Então é bom você ficar por dentro aí nessa última semana aí do seu candidato aí à presidência, candidato aí ao Senado, à Câmara de Deputados Federal, Estadual e quem você vai votar, né? Um horário aí que reservado, horário eleitoral, pra você estar conhecendo melhor seu candidato, conhecendo as propostas aí que ele que vai estar governando a máquina aí nos próximos 4 anos.

ir pro horário eleitoral, antes de ir pro horário eleitoral, quero passar um recado aqui do Valdir, né? Valdir Penteado, lá do Radiadores Penteado, né? Mandou pra nós que é o seguinte, ó, faz favor, fala aí do velório aí do meu primo João Penteado aí que faleceu, e o velório dele vai ser na comunidade Arroio Grande, São Antônio, e o corpo vai chegar lá por volta das 2h30 da tarde. Esse é o recado que ele passou pra nós. Então, Valdir, obrigado pela sua audiência aí. Nosso peso também, a família, toda a família Penteado, né? Por essa perca aí. E vamos fazer o seguinte, vamos já tocar nossa vinheta aqui e já vamos direto pro horário eleitoral, que já vem chegando agora, o horário eleitoral obrigatório, as propostas aí dos candidatos à presidência, ao Senado, também à Câmara de Deputados Federal e Estadual, chegando agora aí o seu candidato falando e já também aí passando as propostas aí para esses próximos 4 anos. Agora 11h59.

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0: Obrigado, velho.
1: Obrigado, gente. Obrigado, mais uma vez.
0: Irmão. Muito, muito, muito, muito obrigado. Que Deus abençoe muito sua vida, seu projeto, obrigado sua vocês. Carreira, sua história.
2: Muito feliz, viu? Muito feliz.
0: Que isso,
2: obrigado de coração por tudo.

0: encerrando já por aqui, logo depois do intervalo comercial, também horário eleitoral obrigatório, a gente também já vai ficando por aqui, agradecendo a todos pela audiência, participação, também 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
1: 1,60
0: m. Então, ficando por aqui, nosso muito obrigado a todos, até amanhã, a partir das 9h30 da manhã. Abraço aí a todos, tchau, tchau.

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2: Estão chegando. E aí, galera?

A partir de agora, o WhatsApp liberado para você participar comigo, pedir música, indicar para quem quiser. Você comanda o nosso programa a partir desse momento, tá bom? Sejam todos bem-vindos. Bom trabalho para você que está trabalhando, você que está descansando. Bom

Manu Gavassi. Planos Impossíveis rolando pra você na programação às 13 horas com 14 minutos, 13:14. Lembrando você que nosso WhatsApp tá liberado pra você participar comigo nessa tarde de segunda-feira, pedir música, indicar pra quem quiser. Você comanda aqui o nosso programa, hein? Tá liberado o WhatsApp.

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0: 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Obrigado pelo carinho de vocês. 13h23, agora vamos lá pro telefone com as participações, as primeiras que chegam pra gente aqui no programa. Deixa eu pegar lá as primeiras participações, vou compartilhar com vocês aqui, é áudio, vídeo. É.
1: Fala aí, Marcão, boa tarde, boa tarde. Tudo tranquilo?
0: Bom, irmão.
1: Tamo indo carregar o carrão aí antes da chuva, né? Já o Orcienso falou que tinha chuva, talvez, agora depois do almoço, né? Agora estamos acelerando o carro, esse carregão, né? Eu acho que não vai chover agora, né? Toque um Alan Jackson aí pra nós, se for possível. Beleza, Marcão? Tudo que é de bom.
0: Valeu, irmão, tudo que é de bom. Deixa eu dar uma olhada, falar a respeito da chuva ainda. Deixa eu só dar uma olhada o que tá prometendo aqui, só pra me poder contar pra vocês. O pessoal perguntou hoje pela manhã, ele falou que não tinha previsão de chuva, né? Num site, e outro aparecia que nós teríamos chuva pra hoje. Só ver como vai se comportar esse tempo agora, nesse exato momento, ó. Deixa eu pegar aqui, só atualizando meu sistema. Segundo o que diz a meteorologia, deixa eu ver agora, 2 horas, 3 horas. Já se afastou a chuva de nós, ó. Era para ter chuva a partir das 13 horas. A chuva tá ali na região de Laranjeiras do Sul, inclusive tem uns pontos de tempo severo em Laranjeiras do Sul. Também Guarapuava tem chuva em um pequeno ponto ali de ponto severo também. Aí chega, essa chuva vai embora, né? Depois, deixa eu ver se é que hora, se ela volta de tarde para nós aqui. Lá por 6 horas da tarde, em Guarapuava, novamente chuva, Laranjeiras do Sul. Aí tem uma previsão dessa chuva chegar com raios para nós. Agora já mudou totalmente. Aqui pode ser que mude até a noite. Às 8 horas da noite pode ter uma previsão com chuvas e raios. Tá dando uma olhada agora aqui, 8, 9 horas da noite. Deixa eu ver se é às 10 horas. 10 horas da noite, bem pouquinho mais tem. 11 horas vai embora a chuva. 1 hora da manhã vai embora. 2 horas também. 4 horas da manhã também. É pra voltar a chuva pra nós aqui, nossa região. Deixa eu ver se aparece. Não, até amanhã, às 13 horas da tarde, pelo menos, não tem daí previsão. Tem a previsão de chuva das 8 da noite às 21 horas. Mas é aquilo que eu falei. É uma previsão do tempo, né? Pode ser que isso venha a mudar, viu, gente? Tá? Então, você que tá aí nos ouvindo, acompanhando a programação, hoje pela manhã a gente falava com o Jairo sobre isso. O que o Jairo tem, aparecia que não tinha nada de chuva. E já ali no outro sistema ali, aparecia chuva para nós também. Mas faz parte, né? Um site traz uma coisa, outro traz outro. Isso é normal, é comum. Vamos aguardar para ver, mas que Deus nos abençoe. Se não vem a tempestade, tem essa chuvinha calma, beleza, pra

0: Quente e Fria, aqui na nossa programação às 13h33. Vamos lá conversar com o Claudemir, vamos lá trazendo informações. 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
2: Hoje em dia da Marcelo, o Marcão tá com a música do Mar Batista, Me Espera no Portão. Quer escutar essa música? Então, Jandira Maestra, tá no sorteio.
0: Valeu, não tem sorteio, mas a tua música tem, Jandira.

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Marcão, boa tarde, manda aí, só os loucos sabem, de Charlie Brown. Alô, Suzana. Abraço, ótima tarde para você, tô mandando já, aumenta o volume aí.

0: Chiquititas na programação, não é? É Chiquitita, né? Não é Chiquititas. 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Alô, Adriel, aquele abraço. Obrigado pelo carinho da audiência. 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Alô, Léo, toda a equipe, abraço. Ô, meu amigo amoroso, abraço, obrigado pelo carinho, tá lá na Braçuda, trabalhando e ouvindo aí a programação, tamo junto e misturado, ótima tarde aí.
1: Tarde, Marcão.
0: Tarde, Paulo.
1: Pra nós, desassossegos lá, pra nós escutar aqui no rádio. Valeu, tamo na escuta.
0: Valeu, vamos mandar então, aqui é o povo que pede a música, né? Só toca pra eles lá, toca a música pra eles lá.

0: ligado com a gente.
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0: são 2:02, 2:02. 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Abraço Ricardo, ótima tarde pra vocês aí, obrigado pelo carinho da audiência. 12:04, vamos lá pro telefone, participação do ouvinte, né, galerinha participando, nosso programa hoje até 15:15, viu gente? Ô Marcão, boa tarde, tudo certo? Tudo certo, manda aí o Raul Seixas, o dia que a terra parou. Um abraço, alô, alô Giovana, alô pessoal da construção lá em Santa Maria do Oeste, Giovane, abraço. Pessoal de Santa Maria do Oeste, vou mandar pra vocês o campeão aqui, já mando já pra vocês aí, tá bom?
1: Marcão.
0: Ô, seu irmão, bom.
1: Tinda amarelinha aqui.
0: Maravilha, seu irmão.
1: Não, na varanda aqui, eu e a dona Zélia.
0: Que maravilha.
1: Dona Leoni.
0: Vamos também.
1: Dona Lúcia, a dona Diene Dalberto também tá por aqui.
0: Né? Legal.
1: Manda um adorei aí pra nós.
0: Vamos lá.
1: Manda que nós estamos firme na amarelinha. Abraço. Se tiver um sorteio de um litrão de canjibrino, manda pra nós aí.
0: Ô, seu João, um abraço, meu amigo. Obrigado pelo carinho. Vou campear o som do rei Roberto Carlos e mando já pra vocês aí. Deixa comigo.

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Ô Eliane, abraço, Marcão, manda pra nós, Deus é Caipira, pra nós que na Borboleta Baixo, estamos na escuta sempre. Um ótimo dia pra você e pra sua família, Eliane, abraço, minha amiga, obrigado pelo carinho. Meu amigo Márcio Gardinha, abraço, Mara Marcão, manda alô aí pra nossa equipe, o Márcio, o Adão, o Miguel e o Xeliga. Alô, Xeliga, alô, Miguel, alô, Adão, alô, Márcio Gardim. Abraço, Piazada, tamo indo tapa buraco e ouvindo a nossa programação. Bom serviço pra vocês, Piazada.

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0: tava pegando agora aqui, só lembrando que deixa eu pegar aqui. Ah, tá. 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O meu amigo Adriel tá lá com o rádio ligado agora ouvindo a programação. Colocar áudio pra falar aqui no programa? Vamos lá então, pega aí.
1: Marcão, tô aqui, mandou pedidos pra me escutar, é Ana do Campo. Tudo de bom! Uma boa semana pra você e sua família.
0: Valeu, valeu, amiga, abraço, ótima tarde, minha amiga Dora, Dorothy Camargo, lá de Palmital também, abraço. Ô, minha amiga Valdineia Martins, abraço, boa tarde pra você também. Grama dos Biais, eu não sei onde fica essa loura. Ai, deixa eu só ver onde que fica aí. Não sei dizer pra você. Viu? Você vai ter que. Stefani Lorino, né? Camisa da minha artiga. Ah, tá. Tá, já te conto pra você, viu? Já conto. Deixa eu ver. No próximo. Não. No Supermercado Paraná. Pronto, já falei aqui. Ô, 2h24, vamos lá então com o som do Bidis. Pode ser Words? Pode ser já? Vamos lá.

0: Cheguei, cheguei, gente. Eu tava atendendo ali. Tava atendendo aos nossos ouvintes, mas agora já estão por aqui na atividade novamente. Agora são 2:31, 12:31. Obrigado pelo carinho. Você que tá chegando agora, acompanhando aí a nossa programação. Programa reduzido hoje. Deixa eu conversar com a Jaque já. Pega a participação do Jaque pra mim, por favor. Ali, cadê? Jaque participando. Ah, onde que tá a Jaque? Tá aqui já, né? Já que é você, boa tarde.
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0: 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Ah, deixa eu ver o que tá aqui, é pegar lá pra mim, a Rex colocou Bidiz aí, vai ter que tirar o Bidiz daí pra mandar outra música. Ó, lembrando a você que daqui a pouquinho tem o programa Ligados na UCP, né, já já. O professor Jefferson Neto da equipe, o pessoal está trazendo aqui as informações da UCP na nossa programação, então você que está ligado, não desliga o rádio. Hoje também, né? Hoje, se eu não estiver enganado, hoje é o Jairo, né? Que vai comandar a programação da tarde, né? Hoje o Bronze precisa dar uma saída, então daqui a pouquinho acho que vai ser o Jairo para comandar também a programação da tarde por aqui. Música.

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0: da escola pública a Harvard. Quando existe propósito, a origem nunca limita o seu destino.
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4: Hoje, até agora, são 2h41. 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
1: Boa tarde, Pitanga! Boa tarde, toda a região central do Paraná. Começa agora mais um programa ligado na UCP, aqui na 102 FM. Quem vos fala é o professor Jefferson e hoje está aqui conosco o professor Paulo, coordenador dos cursos de Educação Física e também os cursos Smart lá da UCP. Boa tarde, professor Paulo, tudo bom?
2: Tudo bem, boa tarde, professor Jefferson. Boa tarde, Pitanga e região. E boa tarde ao nosso Paraná, não é, que está nos ouvindo hoje, trazendo as informações aí sobre a faculdade UCP, a melhor faculdade aqui da região central do Paraná. 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
1: É isso mesmo, professor Paulo, né? Você que está acompanhando aqui a 102 FM, você que tem um sonho em mudar a sua vida, venha agora mesmo para a UCP, a melhor faculdade de Pitanga e de toda a região central do Paraná, uma das melhores faculdades de todo o Paraná e do Brasil, professor Paulo.
2: Isso mesmo, né? A gente pode colocar aí que tivemos avaliação agora do curso de psicologia e foi o conceito 5, né, professor Jefferson?
1: É, isso mesmo, porque lá na UCP você encontra cursos extremamente preparados e voltados para você que quer ser um profissional de destaque. 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Professor Paulo, olha quanta coisa boa a gente vem falando aí sobre a UCP. Logo, logo nós vamos passar mais informações de como eu faço para me inscrever, como eu faço para me matricular na UCP, mas fiquei sabendo aí que tem várias atividades rolando lá na UCP, professor Paulo.
2: Isso mesmo, aí na semana passada aconteceu, não é, professor Jefferson, aí atividades no curso de administração e também no curso de medicina veterinária, não é?
1: É, isso mesmo. Lá no curso de administração nós tivemos a semana acadêmica de administração da UCP, que aconteceu no dia 22 e 23 de setembro. No primeiro dia, 22, nós recebemos o Geraldo Mazur. Professor, conhece o Geraldo Mazur lá da RUZAN?
2: Conheci lá na UCP.
1: Geraldo Mazur foi lá conversar conosco, fazer uma palestra muito bacana da roça ao digital, e ele conversou com os acadêmicos de administração da UCP, contando um pouquinho sobre a sua história, e sobre toda a sua trajetória empreendedora. E no mesmo dia, dia 22 de setembro, nós recebemos dois egressos lá na UCP, o Haroldo Bertolini Júnior, que é sócio-proprietário da Bertolini Padarias, né, ali da panificação, e também a Lucieli Onixco, que é coordenadora financeira e administrativa da UCP, acompanhadas do professor e também egresso da UCP, Arlo Sandri Júnior, e eles fizeram uma conversa com os nossos alunos, mostraram um pouquinho da realidade de ser administrador. Já no dia 23, nós recebemos uma palestra muito, muito, muito bacana, direto de Guarapuava, do grupo W3, o palestrante Peter Wolber veio conversar conosco sobre a engenharia da influência. E no segundo momento, eu aqui, professor Jefferson, conduzi uma atividade sobre a inteligência artificial para administradores. Quem não aprender a usar vai ficar para trás, que trouxe aí uma reflexão sobre as transformações provocadas pela inteligência artificial e as novas competências exigidas pelo mercado. Foi uma semana muito produtiva, com várias atividades para o curso de administração, e o curso de medicina veterinária não ficou para trás, né, professor Paulo?
2: Não, o curso de medicina veterinária também, no dia 22, né, teve aí o conhecimento, integração e solidariedade que marcaram o simpósio de medicina veterinária da UCP. Os acadêmicos participaram de uma programação especial que uniu aprendizado, troca de experiências e muita integração. O evento começou com a palestra Raiva Animal, da Biologia do Vírus à Saúde Pública, ministrada pelo Arthur Peixoto Medeiros, dada a par de Pitanga. O momento abordou aspectos como transmissão, sinais clínicos, prevenção, controle de doença, além da importância da atuação do médico veterinário na gestão da saúde pública.

0: E também, no dia 23, os acadêmicos participaram de uma noite de minicurso, com muita prática, troca de experiências e aprofundamento profissional. Entre os temas trabalhados estiveram as suturas, castração canina, avaliação ginecológica de bovinos, a taxidermia, qualidade de silagem do milho e análises laboratoriais e bandagem, né, com habit tone modificado. As atividades foram conduzidas por professores médicos veterinários convidados, aproximando ainda mais os acadêmicos de diferentes campos de atuação profissional. Então, além da gente vir falar que a UCP é a melhor faculdade da região, a gente mostra, né, professor Jefferson, aí com atividades diferenciadas no curso de administração e medicina veterinária que ocorreram na semana passada.
1: 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Vamos fazer uma pequena pausa na programação da 102 FM. Fica aí com uma musiquinha e logo logo nós estamos novamente no ar.
2: Faz barulho aí!

0: isso, né, Gustavo Mourinho?
1: Voltamos à programação da 102 FM com o programa Ligado na UCP, onde você recebe notícias, informações e novidades da melhor faculdade Pitanga de toda a região central do Paraná. Professor Paulo, vi aqui que nós teremos oficina de educação física, professor.
2: Isso mesmo, a gente vai ter oficina lá com a Luana, nossa egressa, né? Ritmo e movimentos, prática de ritmos de academia. Será com a Luana no próximo dia 5 de outubro às 21 horas na faculdade UCP. A atividade aí será junto com a professora Fabiana e trabalhará aí os ritmos e movimentos de academia. Lembrando que a Luana, nossa egressa, está atuando lá em Iretama e Roncador.
1: Que legal! E no dia 2 de outubro nós temos uma palestra com o professor doutor Gonzalo Ogliari Dal Forno, que vai falar sobre Comitê de Ética em Pesquisa para os cursos de Psicologia e Enfermagem da UCP. Então você é de psico, você é de enfermagem, não fique de fora e garanta agora mesmo a sua inscrição nessa atividade tão importante para vocês que precisam, né, professor Paulo, falar a respeito da ética profissional dentro da pesquisa humana, né?
2: Isso mesmo, em uma atividade do curso de Psicologia e Enfermagem. E também, professor Jefferson, na última terça-feira, nós tivemos a teoria e prática na formação farmacêutica, né? Com os acadêmicos do oitavo período de farmácia participaram de uma aula prática de química aplicada à farmácia orientada pelo professor Tiago. A turma simulou aí a desintegração de comprimidos em diferentes condições de pH, temperatura e agitação, explorando esses fatores influenciam no comportamento dos medicamentos em condições próximas ao organismo. Mais uma experiência que conecta o conhecimento científico à atuação profissional do farmacêutico.
1: Que legal! E você que acompanha a UCP, as redes sociais da UCP já tá por dentro, mas estão abertas as submissões para publicação no oitavo periódico de poesias, contos e crônicas, Pitanga pelos Meus Olhos. Toda a comunidade está convidada a participar também. Você que é da área, você que gosta, né, de poesias, de contos, de crônicas, participe conosco também, pessoal. Venha você também fazer parte dessa atividade tão bacana, tão legal, que é o periódico de poesias, contos e crônicas da UCP Pitanga pelos Meus Olhos, uma atividade em conjunto com a Academia de Letras do Centro do Paraná. E a UCP abre aí, né, um espaço para você contar a sua história. Poetas, escritores, estão todos convidados a participar dessa nova edição e compartilhar com a sua criatividade por meio de poesias, contos e crônicas. As inscrições vão até o dia 23 de outubro, pode ser feito lá pelo nosso site e você deve consultar o regulamento no site da instituição. Mostre Pitanga pelos seus olhos e faça parte desta publicação científica, professor Paulo.
2: Isso aí, você que tem um talento, né, professor Jefferson, para escrever aí um pouco sobre Pitanga pelos seus olhos, é uma oportunidade de você estar transformando seus sentimentos, memórias, experiências em diferentes horários na nossa cidade através da nossa literatura.
1: É isso aí. 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
2: Isso mesmo, qualquer dúvida, pessoal, manda uma mensagem lá, um direct no nosso @UCPParaná, que a gente vai estar respondendo e tentando te atender da melhor maneira possível.
1: É isso mesmo. Professor Paulo, quer deixar um abraço especial para alguém, professor?
2: Vamos deixar um abraço especial aí para os acadêmicos do curso de farmácia, né? Que estão aí, que a gente teve a fala agora sobre a prática e cada dia mais eles estão contentes aí com as práticas realizadas pela UCP.
1: É, eu vou mandar um abraço, professor, puxar aquele saco, né, para nossa diretora-geral, professora Jane, que acabou de mandar uma mensagem falando aqui, ó, tô ligadinha aí na 102 FM, um abraço especial a todos os acadêmicos, e vai aí o beijo especial da nossa diretora, então, para todos vocês que estão nos acompanhando. Até a próxima segunda-feira, onde estaremos aqui neste mesmo bate-canal, neste mesmo bate-horário, conversando com vocês sobre a melhor faculdade de Pitanga e de toda a região. Um abraço especial, Deus abençoe a semana de cada um de vocês, tchau, tchau!

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0: Agora são 3:08 na tarde, então vamos que vamos, né, meu povo? Até às 6:30 aqui pela 102.3 FM, hoje, nesta segundona, começando a semana, finalizando o mês também, né? Já estamos no dia 28, então os últimos dias do mês de setembro. 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
0: Agora são 3:15, melhor 3:10, né? 3:15 daqui a pouco ainda, né? Você pode mandar sua mensagem no 42 999008756. Manda sua mensagem, me fala de onde você está me ouvindo, o que você está fazendo nessa tarde de segundona. E pode pedir sua música também, pode programar aqui na 102.

3h29. Vamos que vamos até às 18h30 da tarde aqui para 102.3 FM, é o programa do Batuto hoje com Jairo Farias aqui na 102. Então vamos que vamos, né? Quero sua participação. A Cecília tá participando aqui. Um abraço para Marinalva. A Jocélia pediu música também. Eu vou atender daqui a pouco. Um abraço para Denise, já ligado aqui com a 102. A Eliane, a Débora já mandou mensagem por aqui. Já já eu atendo as participações de vocês aqui no programa. Depois do intervalo comercial, eu volto já.

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16: Agora são 3h34, voltamos por aqui. Quero mandar um abraço pro João Pantufa, tá lá na lanchonete do Neguinho Tom, nos ouvindo. Daqui a pouco vou atender tua música aqui, João. 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Vamos atender a participação aqui no nosso programa, então. Pedir aqui o Raí Caso Encerrado, Zezé de Camargo e Luciano Foi e também o Chitãozinho Chororó. Pedido aqui dos nossos ouvintes.

0: minutos para as 4 da tarde. Você ouviu Chitãozinho e Chororó Sinônimos, também Zezé de Camargo e Luciano Foi, e ainda a primeira com Raí, Caso Encerrado.
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0: Galera, acertando o intervalo comercial, eu volto já. Enquanto isso, você manda sua mensagem e participa até em 6:30 aqui pela 102. Lembrando que tá vendo chuva, viu, meu povo? Você que tá aí trabalhando fechado, né? Por exemplo, nós aqui, só que eu dei uma olhada no tempo lá fora. E a gente fica aqui fechado no estúdio, não sabe muito como é que tá acontecendo o tempo lá fora. E tá vindo chuva, né? Então vem chuva por aí. Tomara que venha aquela chuva calma, tranquila, né? E nós esperamos que seja. Agora faltando somente 10 para as 4, eu volto já.
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12: Vamos lá, já estamos de volta. Agora faltando somente 4 minutos, né, para as 4 horas da tarde, nós vamos seguindo por aqui, né? Com a programação da 102 FM, hoje substituindo o programa do Batuda, estou por aqui, né? Jairo Farias até as 6:30.

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0: Alô, Gabriel Lima.

0: Obrigado pelo carinho.
1: Valeu.
0: Nós vamos receber agora, Paraná, os nossos primeiros convidados. O carinho de vocês para os nossos amigos, nossos irmãos César e Paulinho.
2: Ô, oh, Miami! Oh.
3: Valeu, galera!
2: Obrigado!
3: Obrigado a todo mundo comigo.
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1: Agora são 4:08, assim nós vamos seguindo por aqui com o programa Só Música de Qualidade. Você ouviu Guilherme Santiago do outro lado da cidade, você ouviu também o Daniel Cheiro Dela e ainda Chico Rei Paraná, Você Não Sabe Amar. Vamos lá pro intervalo comercial, eu volto já e começa a chover já em Pitanga, aquele vento, uma chuva já começa aqui em Pitanga, né? Tava dando uma olhada, não sei se tá forte não agora, porque tava olhando lá e voltei aqui pro estúdio, né? Mas já chega aqueles primeiros alertas, né? Da Defesa Civil, então, né? Que chega nos celulares. Então tem que tomar cuidado, né? Você que tá na estrada, você que vai sair agora, espera primeiro passar o tempo, né? De chuva, depois você segue viagem. Voltamos já depois do intervalo.
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2: Vamos lá, estamos de volta, agora são 4:13. 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
0: jeito no meu povo, que nós vamos seguindo por aqui, sempre no oferecimento do Alto Posto Bandeira, vem aí mais um sorteio, nós estaremos por ali realizando o sorteio também de mais R$5.000. 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
0: Vamos ver música agora, são 4h17.
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0: Agora são 4h27, nós vamos aqui pro intervalo comercial, né? Ana Bote, com aquele abraço, o que mais aqui? O Rotildo tá lá nos ouvindo, o Gabriel Lima também tá ligado aqui com a 102, um abraço lá pro Lucas também, alô Lucas, aquele abraço e obrigado pela audiência aqui do nosso programa. Eu volto já atendendo mais participações depois do intervalo comercial, né? Dona Neuza também com o rádio ligado ouvindo a 102 FM. Rapidinho eu volto por aqui dando sequência no programa até às 6h30.
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2: Vamos lá, voltamos por aqui, agora são 4h29.

0: agora 4:33, volta para casa, milionário José Rico aqui na 102. Alô, Marinalva, aquele abraço, obrigado pela audiência sempre aqui do nosso programa. Deixa eu colocar o áudio do nosso povo falando aqui. Agora sim.
1: Boa tarde, Jairo Faria.
0: Boa tarde.
1: Eu pedi uma música pro Bronze, mas pensei que era o Bronze, mas é você, mesma coisa. Mesma coisa que eu desejei pro Bronze. Fica com Deus, você fica com Deus também, tua família, e eu que tô com Deus também, Jairo. Então toca minha musiquinha que eu pedi, fazendo um grande favor,
0: Jairo. Vou tocar tua música.
1: Eu pensei que era o Bronze, mas não é, mas é o outro amigão meu. Tudo bom. Tchau, tchau,
0: valeu, Jairo. Até mais. Um abraço. Vamos tocar tua música daqui a pouco por aqui. A dona Neuza também tá nos ouvindo. Valeu, dona Neuza. Ô, Batalha Jairo, tudo bem? Toca pra minha música do Alan e Aladinha, 2 graus, estamos ouvindo o seu programa e ouvindo o barulho da chuva, tá chovendo? Tá, né? Tá chovendo. Ô, Janete, já vou atender tua música aqui. A Cecília Jairo toca pra nós o César e Paulinha, Noite do Nosso Amor. E chove aqui em Ponta Grossa.
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0: É assim, né, povo? Vai mandando mensagem aqui pra 102, participando do programa até as 6:30, são 4:34 agora. Manda mensagem, me conta o que você está fazendo nessa tarde de segundona. Onde você está ouvindo a 102, se é pelo aplicativo, se é pela nossa frequência 102.3. Conta aí, deixa aí teu recado aí pra 102.
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0: Olha, lembrando que no próximo domingo acontece as eleições, né? Nós estaremos com a nossa equipe da 102 FM, então, transmitindo, né? No momento da votação, voto a voto, passo a passo, estaremos contando aqui pela 102.3 FM. Convidamos para você ficar ligado, né? Acompanhando, então, as eleições 2026 aqui pela 102.3 FM no próximo domingo, né? Dia 4 de outubro.
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0: Abraça pro Paulo, né? O Paulo Henrique. Estará por aqui, eu e o Marcão, a Tânia, o Fabinho, toda a nossa equipe, né? O Samu, tudo, toda a nossa equipe por aqui, levando para você as informações no dia da eleição, no próximo domingo, dia 4 de outubro. Vamos de música, agora são 4:35.

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3: Faltando somente 15 para as 5, voltamos já.
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2: Somente 13 para as 5, voltamos aqui na 102 com o programa do Batudo, hoje com Jairo Farias até as 6:30. 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

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Alô, equipe também da Erva Doce nos ouvindo nessa tarde já de segundona. Chovendo em Pitanga, aquela chuva tranquila, né? Ainda bem, veio chuva tranquila. Começou só um vento, mas agora tá só chuva. E queremos que ela continue só chuva. Vamos trazendo mais músicas aqui, faltando somente 10 minutos agora para as 5.

0: 5 horas da tarde, voltamos aqui na 102. Você ouviu o milionário José Rico no colo da noite aqui na 102? Fala de noite, tá escuro lá fora, né? A chuva tá meio. Apesar de ser uma chuva mais tranquila, mas a gente já fica meio assombrado, porque ultimamente esses ventos aí tá meio complicado, né, Camila? Tudo bem? Bem-vinda?
1: Boa tarde, Jair. Tá feio, né? Tá feia a coisa.
0: É.
1: Nós estávamos falando, nem tava marcando chuva pra hoje, né?
0: Pois é, tinha. Eu falei aqui na minha previsão, nós tava falando de manhã hoje com o Marcão. Eu falei aqui do clima tempo sem chuva.
1: Uhum.
0: Marcão já tava olhando o tempo agora com a previsão de chuva. E veio do tempo agora.
1: Né? Eu olhei agora à tarde e tava marcando só pra uma pancadinha de chuva pra noite, uma garoa. Mas caiu até umas pedrinhas por aqui.
0: Antecipou, não.
1: Esse tempo tá doido, né?
0: Nós queremos só chuva, né?
1: E exatamente. E daí, era visto, né? Porque esquenta muito, esfria muito, não tem um meio termo. Então, o tempo vem com tudo mesmo.
0: É, tá tudo desregulado, né? Uma hora é muito frio, outra hora é muita chuva, outra hora é muito calor.
1: Exatamente. Né? 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
0: Ainda mais, né? Se tiver uma idade já, passou um pouquinho da idade, meu amigo.
1: O organismo não aguenta, o corpo não aguenta, o estresse não aguenta. E aí que vem lá a parte que as pessoas falam, ah, colchão não cura doença. Não cura. Nem médico cura, nem remédio, né? Mas um colchão e uma noite bem dormida, um colchão apropriado e uma noite bem dormida, ele te traz disposição e saúde e bem-estar, porque você não vai ficar doente, teu organismo vai estar trabalhando como tem que ser.
0: Porque a noite, sono reparador.
1: Exatamente, a noite foi feita pra dormir. E exatamente. Se você não dorme à noite, como que você vai descansar do trabalho do dia, né?
0: Porque o nosso corpo é fantástico. Você
1: é
0: dormindo
1: perfeito,
0: bem,
1: Deus é
0: você
1: perfeito.
0: Você dormindo bem, ele corrige tudo aquilo que foi danificado durante o dia.
1: Totalmente.
0: Né? Aquele chamado sono REM, que ele
1: exatamente.
0: É das 10h30, mais ou menos.
1: A né? fase mais profunda do sono.
0: É, das 22h30 até 2 horas da manhã, mais ou menos. É aquele momento que você desliga totalmente, né, para fazer aquela reparação, reparar tudo aquilo, né, que foi danificado durante o dia. Se você não dormir nesse horário, meu amigo, isso só vai acumulando lá para frente.
1: E agora você pensa assim, Jairo, sono REM é a última fase do sono. É a última fase, teu último estágio. Você passa pela primeira, segunda, terceira, quarta e quinta fase, que é o sono REM. Se você não chegou, não tá dormindo profundamente quando chega nessa fase, você acorda e você se desperta, volta tudo de novo. E se você não chega nessa fase do sono, esqueça.
0: Não tem um reparo.
1: Não tem descanso. Porque você vai acordar e vai ficar acordando e delirando a noite toda.
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0: Agora são 5:06. Nós voltamos já depois do nosso intervalo comercial.
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0: Tá, voltamos aqui na 102.
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0: E pensa na chuva, né? Era só 4 milímetros para hoje e choveu para valer. Tá chovendo aqui em Pitanga. Tava vendo que já enviaram alguns vídeos de Guarapuava que chove e chove pesado. Algumas ruas já alagada na cidade de Guarapuá.

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0: Vamos trazendo música aqui, agora são 5h10.
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0: Alô, Sueli, aquele abraço, está lá nos ouvindo também.

0: Seguindo seus passos com o Peão Carreira e Zé Paulo. Deixa eu mandar um abraço aqui lá pra Débora, pra Liane, quem mais aqui? E Kleber, pessoal que tá nos ouvindo, lá na casa da Patrícia, lá em Campina do Simão. Alô, pessoal. Eles pediram aqui a Morena Misteriosa. Vamos tocar daqui a pouco a música aqui. Um abraço pra vocês aí. Obrigado pela audiência aqui do programa. Valeu. Obrigado pelo coração. O Golden Galdash tá nos ouvindo também. Ouvindo a 102. Quem mais tá participando aqui? Adriana de Manuel Ribas. Jairo toca pra nós. Teodoro Sampaio. Casaco Verde. Chove, Manuel Ribas. Cefélio Campino Simão. Contem, tá chovendo ou não? Deixa eu ver quem mais aqui. A Sueli já atende a participação da Sueli.
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0: A Maria Clara, Jairo toca pra nós a música do Zezé de Camargo e Luciano, Tristeza do Jeca. Estamos ouvindo o seu programa.
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0: Vou programar aqui as músicas já, né? Agora são 5:14.

0: Agora são 5h15, vai mandando sua mensagem participando aqui no programa no 42999008756. Fala de onde você está ouvindo a 102 FM, o que você está fazendo nessa tarde de segundona, começando a semana, já vencendo mais um mês, dia 28 hoje. Então na quarta-feira é o último dia do mês de setembro, já na quinta-feira passamos para o mês de outubro. Tá passando rápido demais, né? Já vem o finalzão de ano. Programado já, vamos lá então. Vamos trazer as músicas aqui que pediram no programa.
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1: Bom, já estamos de volta, agora são 5h31.

0: Vamos lá, até às 6:30 pela 102, sempre no oferecimento da Construmax Materiais para Construção, ajudando a você construir seu sonho. 42999570105 Construmax. 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
1: Ligação de número bloqueado, é você dizendo que não me esqueceu, se declarando depois.
0: Agora são 5:32, nós vamos por aqui até as 6:30, vai mandando sua mensagem, participando aqui do programa, pedindo a sua música, nós vamos atendendo o povão por aqui.
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0: Rede no ar, Christian Ralph, faltando somente 17 minutos para as 6 horas da tarde. Vamos acertando o intervalo comercial, eu volto já programando mais músicas até as 6:30, sempre no oferecimento do Alto Posto Bandeira, Mercadão do Óculos. 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Vamos lá, voltamos já, é rapidinho por aqui.
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0: 6:03, saí de carona com a saudade, você ouviu o Chico Rei e Paraná aqui na 102 FM. Vamos lá, acertando o intervalo comercial e eu volto já, são 6:03 agora.
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0: Agora são 6h18, vou aqui pro intervalo comercial e volto trazendo o último bloco de hoje aqui do programa do Botudo. Então é rapidinho, eu volto aqui na 102.
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encerrando o programa de hoje, agradecendo você pela audiência, você que esteve desde as 15 até agora me ouvindo. Aquele abraço a todos, vem na sequência então a programação aqui da 102, né? O programa da Igreja Universal. Eu volto no rádio amanhã a partir das 8 horas da manhã, eu e Marcão por aqui com o programa Manhã Livre. Aquele abraço a todos, uma boa noite para vocês e até lá.

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0: Deus abençoe a todos os ouvintes. Está no ar o Ponto de Luz e convido você, amigo e amiga, a estar ligado conosco aqui e vai se preparando, porque no final da nossa participação estaremos realizar a oração em seu favor. Prepara o teu copo com água, prepara os objetos que você costuma deixar próximo aí, porque no final nós estaremos intercedendo por você em oração. Eu chamo a tua atenção para o que está acontecendo hoje aqui no Templo da Universal, onde nós estaremos tendo a entrada da Arca da Aliança e determinando que, assim como a Arca da Aliança vai estar entrando, porque a Arca representa e simboliza a presença de Deus, então a presença de Deus também estará entrando na tua vida, no teu comércio, na tua empresa, na sua casa, entrando nos seus caminhos. Então, logo mais, nós temos a última reunião do dia, 19h30. E você é o nosso convidado para participar desta reunião, que é a palestra da prosperidade com Deus. E não esqueça de trazer a sua Bíblia e trazer os objetos, tudo que representa a sua vida, para que nós viemos apresentar em Deus. E nessa última semana de setembro, determinar que você venha terminar esse mês com chave de ouro e venha dar início ao novo mês também abençoado. Você que deseja ter a direção de Deus na tua vida, você que deseja alcançar a fé no Senhor, então você deve se preparar para estar conosco nesta segunda-feira. Lembrando que nós temos reuniões diariamente, de segunda a segunda, 8h, meio-dia, às 15h, e especialmente às 19h30. Eu quero deixar para você esta mensagem que está no livro de Provérbios. Provérbios capítulo 3, versículo 5. Olha o que a Bíblia ela diz: confia no Senhor de todo o teu coração e não te estribes no teu próprio entendimento. Vou ler novamente: confia no Senhor de todo o teu coração e não te estribes no teu próprio entendimento. Confiar está diariamente relacionado à fé. A confiança que nós depositamos em Deus é a que vai nos fazer vencer as nossas lutas, as nossas batalhas. A confiança que temos em Deus vai nos fazer perseverar, vencer, porque a confiança ela está direcionada ao relacionamento e à fé em Deus. Eu não sei o que você tem vivido, eu não sei como foi o teu mês de setembro. Nós estamos agora, hoje, dia 28, o mês acaba quarta-feira, nós temos aí 3 dias, 2 dias e meio. Eu não sei como foi o teu mês, eu não sei como está a tua situação, mas eu sei o que a palavra ela está a dizer, chamando você a confiar em Deus de todo o teu coração e lutar. É como falamos para as pessoas durante o dia de hoje: você confia em Deus? Então faça a tua parte, porque a parte de Deus ele vai fazer. Qual que é a nossa parte? Orar, jejuar, fazer a corrente, estar na corrente de segunda-feira, ir pro desafio, ir pra prova, chamar a atenção de Deus através da nossa fé, colocar todas as nossas preocupações, está aqui, Senhor. Até aqui eu fiz a minha parte. E confiar que Deus vai fazer a dele, porque Deus não falha. Deus, você pode confiar. Então eu deixo para você esta mensagem e esta palavra. Eu falo para você, levanta a tua cabeça, porque Deus é contigo. Como nós falamos cada segunda-feira, quem crê vai, quem não crê fica. Então venha nos unir, venha unir conosco neste clamor diante do altar. Quero deixar essa chamada que fala da reunião de segunda-feira e após a chamada, testemunhos de pessoas que venceram estando nesta corrente de segunda-feira. Então acompanhe e em seguida a gente volta falando mais sobre esta reunião da prosperidade com Deus.
1: Você acredita que seja possível em 3 meses acontecer alguma mudança muito boa na sua vida?
2: 3 meses. A Bíblia comprova que foi esse o período necessário para que houvesse uma transformação na vida de um homem chamado Obed-Edom. Quando a Arca da Aliança entrou na casa dele e foi recebida com reverência, em tudo que era dele foi vista a diferença. E hoje, a vida que Deus quer transformar é a sua. A Arca da Aliança está de volta ao Templo de Salomão e você terá a oportunidade de apresentar a Deus o lugar que precisa dessa transformação. Traga o endereço da sua casa ou do seu estabelecimento para oração. 3 meses foram suficientes para marcar a história de Obed-Edom. E esses 3 últimos meses do ano também podem marcar a sua história. 28 de setembro, a entrada da Arca da Aliança. Escolha um dos horários.
3: Seu nome?
4: Ana Carolina.
3: Meu nome é Ricardo.
5: Como é que era a da Aliança? Como é que está agora, Ricardo?
3: Cheguei na Igreja Universal, distribuído. Que eu tinha o vício da bebida, e automaticamente eu bebia, me dava vontade de usar a droga. E foi destruindo tudo, meu casamento, tava destruindo os negócios. Tipo assim, não tinha mais perspectiva de nada. E de um final de semana, eu pedi ajuda para Deus, que eu tinha bebido muito. E quando chegou na segunda, eu pedi, Deus, me ajuda, me mostra um lugar aonde eu possa sair dessa, que eu não conseguia na força do meu braço. Porque tinha ali aquela vergonha, né, que a gente tinha 1 ou 2 semanas, mas depois voltava e bebia tudo de novo. E assim foi, Deus me mostrou a Igreja Universal. E eu cheguei exatamente numa segunda-feira, quando eu pus os pés na Igreja Universal, ali já começou uma nova caminhada, uma nova vida. Eu já pus o pé ali, não, nunca mais eu bebi, já tem 4 a 5 anos que eu não bebo, não uso droga. Casamento que estava todo destruído. Minha esposa, tipo assim, já não tinha perspectiva mais em mim. Hoje eu honro a minha família. Eu trabalho na área de compra e venda de veículo lá em Uberlândia, né? Então, assim, a nossa empresa, quando nós começou com ela, nós tínhamos sócios, né? Quando eu comecei no pacto, hoje nós temos a nossa empresa sozinho, eu e ela. Então, assim, foi uma restauração em tudo que o senhor imaginar. Hoje, assim, não tem nem palavras para explicar, assim.
5: Novo homem?
4: Novo homem, porque antes a gente tinha uma casa, hoje a gente tem um lar. Porque o que habita com a gente é o Espírito de Deus. E lógico, né, que o Espírito de Deus habitando com a gente, ele nos honra financeiramente também. Então, o que antes a gente não conseguia comprar, às vezes comer, porque o pouco que tinha era para gastar com os vícios dele, hoje a gente come o que tem vontade. E assim, eu lembro que antes a gente ia no posto, não importava o preço do combustível, porque a gente ia colocar sempre R$50. Então, se fosse muito, se fosse pouco, era R$50. Hoje não, hoje a gente enche os tanques dos carros. E mudou tudo.
5: Deus abençoe. Seu nome?
6: Ingrid.
7: Charles.
5: Como é que era da Aliança? Como é que está agora, Charles?
7: Antes da Aliança, na verdade, há alguns anos atrás eu tive uma aliança com Deus. E estava firme, prosperando, né? Cheguei ao ponto de ter mais de 100 colaboradores, né? Em 4 estados, mais de 14 escritórios. Então tinha uma vida assim, bem próspera, né? E foi um período que eu cresci e achava que não precisava mais, e me afastei. E no que eu me afastei, não passou muito tempo, comecei a perder tudo. Começou a dar errado, comecei a fechar escritórios, problemas da justiça, cheguei a ter mais de 80 processos na justiça, dívidas, que, trazendo para os dias de hoje, mais de 2 milhões. Então era coisa impagável. Aí eu comecei a me viciar, a beber todo dia, enfim, com a cabeça quente, perdi casamento. Bispo, era só um milagre mesmo na minha vida para mudar tudo isso. Eu já estava com 39 anos nessa época. Eu recebi o convite para vir na igreja e vinha contra gosto, porque eu já conhecia. Eu falei, puxa, disciplina na igreja. E aí eu sentei lá no fundo e fiquei ouvindo, mas querendo ir embora. Algo dentro de mim, queria sair daqui. E aí o que aconteceu? Uma última palavra ali que o pastor falou mexeu comigo. Eu falei, puxa, eu tô com 39 anos, olha o fundo de poço que eu tô, o que eu tô fazendo com a minha vida, olha Deus aqui. Aquilo me deu uma força tão grande que aí eu levantei, vim no altar, botei a mão no altar e retomei meu pacto com Deus. Isso já faz 14 anos, 12 anos. E de lá para cá, um milagre atrás do outro na minha vida. Eu que achava que era ladeira abaixo, né? Já estava já jogando a toalha. Naquele mesmo dia, minha cabeça clareou, já dormi a noite toda. Comecei a ter direção do que fazer e do que não fazer, porque eu fazia muita coisa errada. E eu comecei a fazer tudo certinho, obedecendo tudo que vinha do altar. E as coisas foram prosperando. Eu fui resgatando, resolvendo todos os problemas na justiça, todos os problemas de dívidas, retomei meu negócio. Hoje eu peço serviço para várias empresas, grandes empresas no Brasil e fora do país. Montamos outros negócios também, tem outras fontes de renda. Então assim, casei, né? E enfim, Deus restaurou por completo e muito mais além do que eu imaginava. Então hoje eu estou vivendo os melhores dias da minha vida, mas o principal de tudo, para a honra e glória dele, é ter o Espírito Santo, é ter a paz, ter a família abençoada. É tudo de bom.
5: E aprender que não se afaste de Deus por nada. Deus abençoe.
8: Seu nome?
9: Rodrigo.
8: Rodrigo, conta pra gente como é que era a sua vida, a sua situação antes da aliança e o que mudou depois que você fez uma aliança com Deus.
9: Bom, bispo, eu cheguei na corrente da aliança com Deus endividado, né, nome restrito, trabalhando para os outros e ganhava abaixo de um salário mínimo,
8: né? Então, desculpa, uma vida limitada.
9: Bem limitada. Depois do pacto que eu fiz com Deus, com a aliança com Deus, tivemos a oportunidade dessa empresa que eu era empregado. Hoje a gente conquistou, compramos essa empresa. Deus vem abençoando. Onde eu não tinha condição de comprar algo para os meus filhos, hoje Deus, ele abençoou. O que eles pedem, eu consigo. A empresa que a gente conquistou, onde não faturava, nos 3 primeiros meses a gente faturou o que o antigo proprietário não conseguia faturar. No pacto, bispo, tudo que foi passado para mim do altar, eu colocava em prática. Deus vinha abençoando a minha vida, vinha abrindo portas. Hoje eu tenho um contrato com seguradoras. Então, só tenho a dizer que Deus está abençoando demais a minha vida. E eu não...
8: Mas isso foi de uma hora para outra ou foi passo a passo?
9: Foi passo a passo. Aprender a obedecer. o pastor falava, o que o bispo falava, eu colocava em prática. Eu falei, Deus, o Senhor é o meu sustento. Então eu vou colocar tudo em prática. Eu anotava no papelzinho e colocava em prática durante a semana.
8: Acabaram as dívidas?
9: Acabou as dívidas.
8: Acabou a miséria?
9: Acabou a miséria, graças a Deus.
8: Deus abençoe muito mais, Rodrigo.
0: Olha o poder de Deus. O nosso Deus é grande. Você vê que essas pessoas aprenderam a depender da fé, aprenderam a confiar em Deus e colocaram tudo aquilo que estavam trazendo de ruim, depositaram em Deus, confiaram, fizeram a parte delas, estão fazendo, porque estão na fé, estão obedecendo a palavra de Deus, estão obedecendo a direção, têm uma aliança com Deus, estão cada segunda-feira na igreja, está no altar servindo a Deus.

0: certeza que as coisas daqui para frente vai andar. Aquilo que estava amarrado vai ser desamarrado. Aquilo que estava indo ladeira abaixo vai começar a subir. O trabalho das tuas mãos vai ser abençoado. Deus vai te dar ideias, direções. Deus vai abrir o entendimento. Ele vai te guiar. Então você pode ainda hoje estar conosco aqui no Templo da Universal. Se você não sabe aonde é a nossa igreja aqui na cidade, fica na rua João Gonçalves Padilha, 590. Você é o nosso convidado todo especial. E traga o nome, o endereço da casa, da empresa, da loja, para ser depositado dentro da Arca da Aliança, para ser orada, orado durante esses últimos 3 meses do ano. Para Deus nada é impossível. Nada para Deus é impossível. E para aqueles que creem nele também, não é impossível. Então, o convite está aí a todos, aonde chega a nossa voz. Eu quero que você se prepare para a oração, porque chegou o momento de orar. Se você não preparou o teu copo com água, corre lá, dá tempo. Pega os objetos que você costuma deixar próximo do rádio, porque nós vamos agora orar em seu favor. Então se una através da fé. Eu aqui nos estúdios da rádio, você aí na casa, na empresa, no automóvel, na rua, aonde quer que você esteja, você pode elevar os teus pensamentos a Deus. Então vamos nos preparar para a oração.
1: Existe alguém que pode e quer mudar a sua vida. 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
0: Deus e Pai, junto comigo estão milhares de pessoas sintonizadas, meu Pai, neste programa, e que eleva os teus pensamentos a Ti. Pessoas que vêm a Ti buscar ajuda, o auxílio. Que o Senhor venha agora enviar os teus anjos para trazer e levar a essa pessoa a resposta da oração. E eu determino que todo mal seja quebrado, todo mal seja despedaçado da vida, do trabalho, da casa dessa pessoa. Que o anjo do Senhor chegue com a resposta, que essa pessoa tenha uma fé, a fé que move essa pessoa a clamar conosco, meu Pai. Que o Senhor venha atender. Consagra as mãos dessa pessoa, limpa os caminhos dela, dele, vai à frente despedaçando todos os males e fazendo um milagre acontecer. Eu peço para que o Senhor venha consagrar os objetos, a água que essa pessoa apresenta, e que a força do Senhor chegue a todos. Então, minha amiga, meu amigo, seja abençoado, seja consagrado aqui agora, em nome do Pai, do Filho e do Espírito Santo. E se você crê, diga amém, graças a Deus. Se você tem da água, beba na fé e na certeza. Amém. Agora, age. Não fique apenas nesta oração.

esteja conosco logo mais, participando desta reunião. Vamos ficando por aqui, que Deus abençoe a todos. Se assim Deus permitir, estaremos novamente aqui amanhã, 18h30, no Ponto de Luz. Boa noite, até mais.

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Crianças e jovens que nos ouvem, Deus o Pai e o seu Divino Espírito Santo amam e desejam apenas o bem de todos vocês. Saibam que cada detalhe do seu corpo foi projetado de maneira especial e perfeita, como tudo o mais que foi criado por eles. Os planetas, as estrelas, as matas, os animais, os rios e mares. Na ocasião em que foram gerados, cada um de vocês recebeu de Deus Pai um Espírito puro e único, conforme nos ensinou a Santa Vó Rosa, falando à Igreja em nome de Nosso Senhor Jesus. Assim como a bendita Mãe Maria Santíssima cuidou com zelo e carinho do menino Jesus, cuida também das crianças e jovens de bom coração. Nosso Senhor Jesus muito ama as crianças. O fato de havê-las tomado em seus braços numa ocasião em que pregava às multidões, a bênção que lhes concedeu e o ensino que ministrou em relação à inocência e à simplicidade delas comprovam o amor e o interesse de Nosso Senhor Jesus por todas, no passado, hoje e sempre. Durante toda a sua vida, a Santa Vó Rosa demonstrou afeto e foi atenciosa para com todas as crianças. Sem fazer distinção, dizia: "Eu amo a todas elas." Manifestando todo o poder do céu como Espírito Consolador, ela continua abençoando e protegendo as crianças e jovens que nela confiam. O Santo Irmão Aldo sentia grande contentamento entre as crianças. Ao abençoar um jovem ou uma criança, costumava dizer: "Que a Santa Vó Rosa continue te abençoando." Os anjos do poder celestial são mensageiros poderosos enviados pela Santa Vó Rosa e pelo Santo Irmão Aldo para abençoar e livrar as crianças e jovens dos perigos e de pessoas mal intencionadas e para ajudá-las a ter sabedoria para irem bem em casa, na escola, na igreja, onde quer que precisem estar. Porém, para serem assim guardados e abençoados, vocês precisam ser esforçados para serem corretos e se afastarem de tudo o quanto mancha e prejudica a sua alma e o seu desenvolvimento, tais como maus livros e revistas, filmes, vídeos, jogos e brincadeiras que incentivam a violência e o desrespeito para com o próximo. É necessário que se afastem de conversas inconvenientes aos filhos e filhas de Deus e que não façam uso de palavras ruins, que evitem as más amizades, os maus pensamentos, entre outras coisas que você perceba que não sejam aprovadas por Deus Pai e os seus santos. Saibam que crer em Deus Pai e nos seus santos é ser correto e bom de coração. São princípios básicos para uma vida feliz e abençoada.

0: Prezados ouvintes da Hora Milagrosa, convidamos a todos para que venham participar das reuniões da Igreja Apostólica que são realizadas nesta cidade de Pitanga, estado do Paraná, com reuniões aos domingos às 10 horas da manhã. O endereço é Rua Benjamin Constant, número 341, Vila Sulina. Serão todos muito bem-vindos. Divulgamos a seguir um depoimento de fé prestado em agradecimento e reconhecimento a Deus Pai e aos seus santos.
1: A senhora Marcilene Coutinho Paulo foi diagnosticada com uma doença crônica no trato gastrointestinal naquele ano de 2013, manifestação para a qual recebeu indicação de medicamento específico de uso continuado, porém de elevado custo para ela. Contudo, essa senhora se esforçou para manter o bom ânimo e suplicou que a Santa Vó Rosa e o Santo Irmão Aldo a amparassem naquela dificuldade, que aliviassem o seu sofrimento e que a ajudassem a superar aquela doença crônica. Também fez uso de água ungida, com esperança de alcançar a graça desejada. O tempo passou e, durante consulta de acompanhamento realizada no ano de 2021, mediante análise dos resultados de exames detalhados, o médico a informou que aquela doença crônica havia sido eliminada. Fato confirmado pela boa disposição que ela vinha desfrutando desde há algum tempo. Reconhecida a esses benditos santos pela bênção concedida para sua saúde e bem-estar, a senhora Marcilene direcionou ações de graças a eles, extensivas ao Nosso Senhor Jesus, à bendita Mãe Maria Santíssima, à Santa Vó Rosa e ao Santo Irmão Aldo, em depoimento de fé remetido no mês de novembro de 2025 de Santa Bárbara do Oeste, estado de São Paulo.

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1: Prezados ouvintes do programa Hora Milagrosa, a paz do Senhor, que o aconchego do nosso Deus, Pai Criador, esteja com vocês na casa, no trabalho, aí no hospital, que as virtudes do Espírito do Pai possam dar força, coragem,

o Santo Irmão Aldo proteja, ampare e dê sabedoria para que a gente possa vencer os desafios, as lutas de cada dia e sermos muito felizes em nossa caminhada nesta terra. Neste momento, nós vamos falar sobre uma palavra de nosso Mestre Jesus, um ensino precioso dele, que está no Evangelho de São Mateus, no capítulo 21, versículo 22. Jesus falando sobre a oração, sobre os milagres, sobre a libertação dos maus espíritos, em determinado momento, ensinando ao povo, aos discípulos, ele disse: "E tudo o que pedirem em oração, se crerem, vocês receberão." E tudo o que pedirem em oração, se crerem, vocês receberão. Ó, amados ouvintes, como é bom ouvir essas palavras de nosso Mestre Jesus. Palavras que a Santa Avó Rosa deixou para nós todos, palavras que o Santo Irmão Aldo deixou para a Igreja, mostrando o poder que o Reino dos Céus tem para nos ajudar, para nos proteger e resolver todos os desafios, as lutas. E nós enfrentamos estas coisas, por exemplo, na escola. Às vezes vocês mais jovens, as crianças, têm ali o desafio para poder aprender, dificuldade nas matérias e às vezes até na amizade com um, com outro, encontram dificuldade, alguém que maltrata ou faz pouco da sua pessoa. No trabalho, enfrentamos desafios para poder aprender, crescer na carreira profissional e às vezes ali esbarramos em alguém que tem inveja, outro que quer atrapalhar, outro que às vezes fala alguma coisa que não é verdade. Na família, quantos desafios para manter a família unida, às vezes um filho que não está muito obediente, uma filha, ou na união dos pais não estão se entendendo. Na saúde, muitas vezes, uma mãe, um pai, um vô que enfrenta uma doença, um acidente, quantas coisas vão acontecendo no nosso dia a dia, quantos desafios, quantas provas nós vamos enfrentando, até mesmo na parte financeira. Porém, dentro de tudo isso que falei, surge um pensamento. Um pensamento que quer nos prejudicar, porque vem acompanhado da palavra será. Será que eu vou ir bem na escola? Será que eu vou ter sucesso na carreira profissional? Será que a minha família vai ficar bem e vão se unir, vão se amar, vão se ajudar? Será que meu filho, minha filha, meus pais, na saúde, como vai ser o futuro? E agora eu estou enfrentando isso, estou enfrentando essa doença, e até mesmo no financeiro. E o futuro das minhas crianças, o futuro da minha casa, como vamos fazer? Como será? Mas como resposta a tudo isso, vem a palavra de Jesus, nosso Senhor, que li há pouco, quando em São Mateus 21:22, capítulo 21, versículo 22, o nosso Mestre deixou como conforto e como verdade para nós todos substituirmos esta dúvida, o será, o que vai acontecer no futuro, e pensarmos no que ele falou. E tudo o que pedirem em oração, se crerem, vocês receberão. Ó, amados, vocês crianças, se estão enfrentando algum desafio na escola, não fiquem duvidosos, não fiquem com medo, mas confie. Peçam para Santa Avó Rosa, que é o consolador que Jesus formou para nos ajudar. Peçam para ela saúde, força, sabedoria para aprenderem a lição, para conviverem com os colegas na escola, para serem compreendidos e para que sejam livres de todo mal. Confie e a Santa Avó Rosa, junto com Jesus, darão a vocês, crianças, vitória. Serão felizes na escola, terão facilidade para aprender e tudo vai bem na vida de vocês. No trabalho, vocês jovens que estão iniciando a carreira profissional, os senhores que já estão há algum tempo na empresa, não se preocupem com essas coisas. Confie em Jesus e peçam, porque eles vão dando o melhor para todos nós. Vai cuidando do senhor, vai cuidando da senhora, vai cuidando de vocês, jovens, abrindo as portas. A certeza é, tudo vai ficar bem.
tudo o que

0: com fé pedirem, clamarem, nosso Pai, junto com Jesus, nosso Senhor, na Mãe Virgem Maria, a Santa Vó Rosa e o Santo Irmão Aldo, ajudarão para que dê certo. Na família, a mesma coisa. Às vezes, parece que não vai ter solução, parece que esse filho que está perdido não vai ter solução, o casamento que está para ser desfeito. Não pense nessas coisas. Confia, irmão Aldo, me ajude aqui em casa a resolver essas coisas. Vem me ajudar para poder saber o que falar com o meu filho, dar uma solução para essa luta, para esse sofrimento, para esse vício, para essa rebeldia de um familiar, enfim, ajude para que tenhamos paz, tenhamos união, felicidade. E com certeza, o Santo Irmão Aldo, que cuida de todos os ouvintes do programa Hora Milagrosa, Santa Vó Rosa, que cuida, zela por todos nós, eles estarão enviando os anjos e pessoalmente irão nos visitar para que a solução chegue, o milagre chegue, o conforto. Lembrando que, como Jesus ensinou, o que pediu com fé, com amor, com sinceridade, crendo, merecendo, ele vai conceder. A Santa Vó Rosa, a Virgem Maria e o Santo Irmão Aldo irão nos conceder. Assim é na saúde. Não se desespere, preocupado com uma doença, preocupado com um acidente, alguma coisa que veio querer tirar o conforto, a alegria. Confia, não tenha medo. Por isso que muitas vezes que íamos falar com o Santo Irmão Aldo, quando ele cumpriu seu ministério terreno, e levar para ele um grande problema, muitas vezes ele dizia: confia, eu vou falar com a Santa Vó Rosa, confia que vai dar certo, confia que vai dar certo e eu vou ajudar, e a Santa Vó Rosa vai ajudar. Então, na saúde, não tenha medo do futuro, confia que eles vão encaminhar tudo da melhor maneira em nossa vida, na vida dos nossos avós, dos nossos pais, na vida dos nossos filhos. Na parte financeira, a mesma coisa. É claro que a gente tem que fazer a nossa parte, mas confiar, porque a Santa Vó Rosa vai abrindo portas. Se fechar uma, ela abre outra. Se não der certo num trabalho, ele abre outra oportunidade. Às vezes a empresa não está indo bem, mas o Santo Irmão Aldo, a Santa Vó Rosa, vão ajudando. O importante é a gente não se preocupar de forma a ter medo do futuro. Por isso, não vamos duvidar, vamos crer cada vez mais, porque, concluindo nossa meditação desta oportunidade, amados ouvintes, deixo uma palavra que o Santo Irmão Aldo disse, e uma palavra verdadeira. Para quem merecer, aquele que pedir com fé, aquele que crê, vão receber. E essa palavra do Santo Irmão Aldo, semelhante às palavras de Jesus, ela nos alegra e nos dá coragem para vencer. Para quem merecer, a Santa Vó Rosa dá jeito para tudo. Crendo assim, vamos adiante com felicidade, e o reino dos céus é o nosso destino. Amém. Agora eu vou orar. Orem com fé, peça a Santa Vó Rosa, a Virgem Maria, ajuda, porque eles vão ouvir a sua súplica e vão dar conforto, vão dar consolo e a solução para a doença, para o problema que o Senhor, a Senhora, que você mais jovem está enfrentando. Ó Deus Pai, que alegria estarmos diante do Senhor e sabendo que vosso poder é tão grande e que Jesus nos mostrou que o que pedimos com fé, crendo, merecendo, o Senhor, com ele Jesus, a Santa Vó Rosa, a Virgem Maria e o nosso Santo Irmão Aldo irão conceder. Por isso, Pai bendito, em nome do Santo Irmão Aldo, eu peço que o Senhor abençoe este ouvinte que clama com fé, que está enfrentando um problema no trabalho, este jovem que está duvidoso ou com dificuldade na carreira profissional, essa criança que está passando por dificuldade na escola, com dificuldade para aprender e até mesmo incompreendida por um, para o outro, que o Senhor, Pai bendito, abençoe, dê uma saída, uma solução para todos, desde as crianças, os jovens e os nossos ouvintes de mais idade. Jesus bendito, leve a paz a este lar que está dividido, que está com brigas. Leve vosso conforto, ó Mestre Jesus, restaurando o amor, restaurando a felicidade, dando esperança ao coração deste ouvinte, desta ouvinte, para que eles vivam Bem, e tenham a certeza, com vossa bênção, Jesus bendito, que o Senhor pode fazer tudo o que precisar para dar vitória a eles todos. Virgem Maria bendita, cuide, mãe, das crianças em especial, dos pequeninos, livrando todos dos males desse mundo, das doenças, das pessoas maldosas, e que, guardados pela Senhora Virgem Maria, as crianças possam crescer na fé apostólica, crescer crendo na Senhora, crescer crendo no Santo Irmão Aldo, na Santa Vó Rosa, e serem muito felizes e livres de todo mal, recebendo dons, virtudes, para poderem servir grandemente a Igreja Apostólica, o Reino dos Céus. Santa Vó Rosa, ó Espírito Consolador, a Senhora que tem poder sobre as nações da terra, a Senhora que tem poder sobre a natureza, poder de converter os corações, de conformar, de curar toda e qualquer doença. Eu peço que neste momento a Senhora abençoe todos os ouvintes da Hora Milagrosa, dando saúde, dando paz, ajudando para que resolvam os problemas que às vezes estão causando angústia, que a Senhora leve a alegria, leve a coragem e a solução, dando muito conforto, enxugando as lágrimas, dando bom ânimo e mostrando, Santa Vó Rosa, o poder que a Senhora tem para fazer tudo o que for preciso para que os ouvintes vençam. Como disse o Santo Irmão Aldo, para aquele que merece, a Senhora dá um jeito para tudo. E aos elementos que estão sendo apresentados neste momento, a água e o óleo, ó Santa Vó Rosa, unja esta água, este óleo, para que no momento oportuno, cada ouvinte da Hora Milagrosa possa usar e se beneficiar dos milagres que a Senhora tem para dar, das virtudes que já estão nestes elementos, a água e o óleo, então a partir de agora passam a ser água ungida e óleo ungido. Amados ouvintes, que nosso Santo Irmão Aldo, o pastor por excelência que Jesus levantou entre nós e cuida de todos que crerem, o Santo Irmão Aldo proteja, ampare e dê sabedoria para que a gente possa vencer os desafios, as lutas de cada dia e sermos muito felizes em nossa caminhada nesta terra. Tenham essa fé, sejam felizes e que a paz do Reino de Deus fique com vocês, jovens, com os senhores, com suas famílias, hoje e sempre. Amém.
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4: Olá, boa noite.
5: Boa noite para você que nos acompanha em todo o país.
4: Sexta-feira, 25 de setembro de 2026.
5: Vamos aos destaques do dia.
4: Medida provisória vai proibir as bets no país.
5: A partir da publicação da medida, não será mais possível fazer apostas online.
4: Jogadores terão até 5 de outubro para retirar o dinheiro disponível nas plataformas. Luana Karen.
6: Plataformas e aplicativos de jogos vão sair do ar no dia
5: 6 de outubro. E o impacto das bets nos jovens.
4: Estudo divulgado pelo Ministério da Educação aponta que apostas online podem afetar 2 milhões de estudantes. Edinaldo Júnior.
6: Pesquisa estima que 986 mil potenciais ingressantes deixaram de se matricular em 2026 por causa dos gastos com as bets.
5: Mais experiência para quem quer ser professor.